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1: Olha que coisa mais linda, mais...

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1: O processo para o acesso ao ensino superior de 2026 não correu bem e não está isento de críticas. Mas, sinceramente, não sei se não foi maior o ruído que o caos que apregoaram. Sou mãe de dois filhos que já fizeram a faculdade e sei muito bem a ansiedade e a preocupação que existe nos alunos, famílias e comunidades escolares. Também tive um dos filhos que entrou na faculdade no primeiro ano da pandemia. Por isso, recordo que também nessa altura houve inúmeras preocupações, aulas e cumprimento do programa, notas, exames, candidaturas. Por isso, compreendo bem o que sentem os alunos e pais dos que agora se candidatam. Ainda assim, reconheço o mérito da opção de avançar com o novo modelo de realização e correção de exames, da coragem e atitude firme, humilde e proativa do Sr. Ministro Fernando Alexandre. Sabia-se que o processo era novo e esperava-se melhor, mas só quem nunca esteve envolvido numa dinâmica de mudança e de inovação, nomeadamente no digital, é que pode achar que haveria garantia de sucesso a 100%. O sucesso não foi pleno, mas há a garantia, o que é muito importante, que ninguém será prejudicado e que haverá sempre rigor e transparência. De valorizar a criação de medidas excepcionais, a postura do Sr. Ministro da Educação em vir a público explicar o que estava a suceder, quais as medidas

0: corretivas para o efeito, em acompanhar no terreno a situação, em falar, liderar e exigir a responsabilidade de todos os intervenientes, chamando a palco e exigindo o compromisso de muitos. Ministério da Educação, empresas privadas prestadoras de serviço, escolas, professores classificadores, etc. Tenho a certeza que o processo da primeira fase de exames ficará marcado pelo menos positivo que houve, mas que os erros do passado serão corrigidos e que essa mudança será muito benéfica para o futuro. Tenho pena do aproveitamento político que se fez e da pressão e aproveitamento da mesma que alguns grupos de interesse fizeram, mas a vida é mesmo assim. Cada um faz a sua parte. Valha-nos que exista quem queira inovar e tenha a coragem de mudar o país. Que o processo avance sem mais incidentes relevantes e que os alunos com mérito prossigam os seus objetivos. Boa sorte. Esta é a minha opinião. Será que conta?
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cabaz de bens alimentares essenciais na Madeira ficou mais caro em julho. A cebola foi a que mais subiu de preço, em contraciclo com a farinha de trigo 55. Apesar do secundário começar o ano letivo uma semana mais tarde do que o previsto, os restantes ciclos de ensino mantêm o calendário fixado. O Ministério da Educação anuncia a criação de comissão independente para analisar falhas nos exames nacionais. Uma pessoa morreu e duas ficaram gravemente feridas num acidente rodoviário que ocorreu na segunda-feira à noite na Via Rápida, no sentido Santa Cruz-Funchal. Fonte dos bombeiros sapadores de Santa Cruz disse à Lusa que para o local foram na altura deslocadas 3 ambulâncias, 2 veículos de apoio e 14 elementos. Os feridos foram transportados para o Hospital Dr. Nélio Mendonça. O cabaz de bens alimentares e essenciais na Madeira ficou mais caro em julho. Registou uma subida na ordem de 0,32% face ao mês anterior. Os dados divulgados pelo Observatório de Preços da Direção Regional do Comércio, Indústria e Qualidade refere que, no mês passado, o cabaz de 26 produtos essenciais monitorizado pelo chamado cabaz RAM foi avaliado em 82,53 euros, mais 26 cêntimos do que em junho. No detalhe por produto, o quilo de cebola foi o que registou a maior subida mensal, com um acréscimo médio de 23,49% face ao mês anterior. Passou de 1,49 euro para 1,84. Já o quilo da farinha de trigo tipo 55 apresentou a maior descida, recuou 22,35% no preço, de 85 cêntimos para 66, refletindo campanhas promocionais diretamente visíveis ao consumidor na prateleira. Na nota divulgada, o secretário regional da Economia, José Manuel Rodrigues, considera que os dados de julho confirmam uma trajetória de estabilização dos preços dos bens alimentares essenciais na região, o que é particularmente relevante num contexto em que as famílias continuam a gerir o orçamento com prudência. Madeira e Açores decidiram reforçar a cooperação no setor dos vinhos. Foi em Lisboa, durante as comemorações dos 40 anos do Instituto Nacional da Vinha e do Vinho. O presidente do Instituto do Vinho da Madeira, Tiago Freitas, reuniu-se com o presidente do recém-criado Instituto da Vinha e do Vinho dos Açores, Cláudio Gomes. O objetivo foi traçar estratégias de colaboração e identificar iniciativas conjuntas. Uma nota do Instituto do Vinho da Madeira refere que ficou acordada uma visita da direção do Instituto Açoriano à Madeira, com o objetivo de promover troca de experiências, conhecer a realidade vitivinícola regional e reforçar a colaboração entre as duas regiões autónomas. Durante as comemorações dos 40 anos do Instituto Nacional da Vinha e do Vinho, em Lisboa, a Madeira também participou numa mostra de vinhos, onde estiveram em destaque espumantes, vinhos tranquilos e o vinho Madeira. 7 toneladas

0: Toneladas de droga e de produtos anabolizantes foram queimadas na estação da Meia Serra por ordem da Polícia Judiciária. Os produtos incinerados estavam avaliados em cerca de 10 milhões de euros. Foi a maior quantidade deste tipo de produtos destruída na Madeira, como referiu à RTP o diretor da Polícia Judiciária na região, José Matos.
1: Nós queimamos cerca de 6.900 quilos de produtos anabolizantes que se inserem no âmbito da lei da antidopagem e cerca de 320 quilos de produtos estupefacientes que se inserem no âmbito da lei da droga. Esta apreensão de 6.900 quilos de produtos anabolizantes foi dos maiores a nível nacional, das maiores apreensões que nós tivemos. Isto foi no âmbito de um processo de 2024 que o indivíduo egípcio que, através de contentores marítimos ocultados no âmbito de produtos de construção civil, etc., num armazém da Zona Franca, no Caniçal, colocou lá cerca dessas 7 toneladas de anabolizantes e depois distribuía por encomendas via postal, DHL, etc., para a Europa.
0: José Matos, o diretor da Polícia Judiciária na Madeira. O ministro da Educação anunciou, perante a Comissão Permanente da Assembleia da República, que será criada uma comissão independente para avaliar todo o processo relacionado com as falhas registadas nos exames nacionais. O relatório será conhecido depois da época extraordinária de exames, que será realizado entre 3 e 8 de setembro. O Ministério da Educação decidiu, entretanto, manter o calendário letivo de todo o ensino básico, mas garante que os professores do terceiro ciclo irão ficar dispensados de classificar os exames nacionais realizados durante a época especial. As alterações ao calendário do ensino secundário, com o início do ano letivo adiado por uma semana, foram confirmadas na passada quinta-feira pelo ministro. Na altura, Fernando Alexandre disse que ainda estava a estudar uma eventual alteração ao início do ano letivo para os alunos do terceiro ciclo, que afinal não aconteceu. O ministro afirmou perante a Comissão Permanente da Assembleia da República que o processo está a decorrer com normalidade, o processo de correção das provas da segunda fase, apesar das falhas que ocorreram na fase anterior. Na sequência dessas falhas, o movimento de professores MetaProf apresentou já uma queixa formal ao provedor de justiça contra o Ministério da Educação. O Lar da Ajuda celebrou esta semana 28 anos. A reportagem é de Igor Caires.
2: Por ocasião da data, Tânia França, animadora sociocultural da instituição, recordou ao posto emissor do Funchal o percurso e a história por trás da fundação destes lares.
3: No dia 3 de agosto, numa casinha em que uma enfermeira tinha um sonho de um dia abrir um lar. E a partir daí foi-se desenvolvendo gradualmente. Nem ela pensava que ia ser assim, que ia ficar um trabalho mais longínquo, esse sonho. Mas tem sido, de facto.
2: Tânia França enumerou as várias unidades que compõem a instituição.
3: Foi o desenvolvimento da abertura de algumas unidades, a que titulamos lares, mas chamamos aqui unidades, neste caso, até hoje. Portanto, começou na unidade 1, na Cita nos Piornais, pôs a seguir a segunda e a terceira é atrás da rua, atrás do Madeira Shopping, a segunda e a terceira unidade. A nossa aqui é a quarta, que fica aqui mesmo atrás do Fórum Madeira, na rua Val da Ajuda. E, por último, foi desenvolvido o último lar até então, no Pico dos Barcelos.
2: A animadora sociocultural destacou ainda a importância dos profissionais que trabalham diariamente para garantir as melhores condições aos utentes.
3: Na unidade em que eu estou, que é a unidade 4, atrás do Fórum Madeira, nós somos compostos por 30 utentes e depois tem alguns mais auxiliares, neste caso realmente não sei precisar muito bem, entre 10 a 15 auxiliares que vão rodando, pois isto é tal e qual um hospital, uma clínica que não pode parar. Portanto, o horário das auxiliares são rotativos, em que há um médico e os enfermeiros igualmente são horários rotativos. E depois há uma equipa multidisciplinar em que eu estou englobada, que é a parte da animação, fisioterapia, nutrição, psicologia.
2: Palavras de Tânia França em dia de aniversário do Lar da Ajuda. A instituição do Funchal celebrou esta semana 28 anos de atividade.
0: O arquipélago da Madeira continua sob avisos meteorológicos devido ao tempo quente. O IPMA avisa para a persistência de valores elevados da temperatura máxima, devido aos efeitos da massa de ar quente que permanece sobre o arquipélago da Madeira. O Instituto de Florestas e Conservação da Natureza alerta para o risco elevado de incêndios florestais. Apela por isso à prudência, responsabilidade e bom senso de todos na utilização dos espaços florestais, evitando comportamentos que possam colocar em risco pessoas, bens e o património natural da região. E numa altura em que são mais frequentes as idas às serras da Madeira, o presidente do Instituto, Manuel Felipe, refere que deve ser evitada a prática de campismo em áreas florestais e destaca uma recomendação para quem realiza piqueniques.
4: É importante que, de facto, só façam fogueiras nos locais indicados para o efeito. Isto também tem a ver com o risco de incêndio, portanto só está permitido e só é permitido nas zonas para o efeito, e portanto se tiverem que confeccionar algum alimento, só o façam nas zonas que estão destinadas para o efeito. Normalmente até têm água para poder depois apagar a fogueira.
0: Além do fogo controlado nas zonas de lazer, que deve ser sempre apagado no fim do piquenique, está proibida a realização de fogueiras, queimadas e queimas em qualquer local. Deve ser evitada, em espaço rural, a utilização de equipamentos suscetíveis de provocar faíscas, e os utilizadores de percursos pedestres classificados devem adotar precauções acrescidas, tendo em conta que as temperaturas elevadas aumentam o risco de desidratação e insolação. Manuel Felipe garante que a Polícia Florestal está atenta aos comportamentos de risco, especialmente para evitar que ocorram incêndios.
4: A Polícia Florestal, por natureza, está neste espaço, por natureza faz, portanto, a fiscalização, e, portanto, na época de verão, e enquanto o POSIR está em vigor, a Polícia Florestal tem um papel fundamental, relevante, é o agente de proteção civil. E, portanto, nesta área florestal é uma constante, é uma permanência, 24 horas. Portanto, a Polícia Florestal trabalha 24 horas, além de todas as outras funções que tem de fiscalização. Também tem esta componente de prevenção e, portanto, e vigilância aos incêndios florestais. Como também já foi divulgado este ano, contamos com drones com capacidade de fiscalização noturna. E, portanto, vamos, enquanto o POSIR estiver em vigor e existir um aumento do risco de incêndio, vindo às condições meteorológicas e os avisos meteorológicos, vamos estar no terreno atentos.
0: Por razões de segurança, o Instituto de Florestas decidiu encerrar temporariamente a estrada de ligação entre o Pico do Arieiro e a Eira do Cerrado. A Câmara do Funchal anunciou, entretanto, o reforço das ações de prevenção de incêndios com a limpeza de terrenos municipais que ainda decorre. Este ano e até agora foram limpos 30 mil metros quadrados. E antes das previsões do estado do tempo, fica a informação que chega também da Câmara do Funchal. Esta quarta-feira será interrompido o fornecimento de água em diversos arruamentos da freguesia de Santa Maria Maior, devido à necessidade de intervenção urgente no reservatório da Quinta do Faial. Esta interrupção no fornecimento de água terá a duração prevista de 8 horas, com início às 9 da manhã.

Agora, as previsões do estado do tempo para quarta-feira. Pode contar com céu geralmente pouco nublado, vento fraco a moderado entre os 10 e os 25 km por hora de nordeste, pequena descida de temperatura nas terras altas da Ilha da Madeira. 30 graus é a temperatura máxima prevista para o Funchal. No Porto Santo, os termómetros podem chegar até aos 28.

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0: 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Meu pai, minha mãe. Ela também não é fácil.
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Bom dia, 7h45, hora das notícias no posto emissor do Funchal. Inflação deste ano deve fixar aumento das rendas de casa nos 2,5% em 2027. Secretário do Turismo destaca crescimento do setor turístico na última década. Ainda o calor, pelo menos até sexta-feira, todo o arquipélago da Madeira está sob aviso amarelo.

0: Ficou em prisão preventiva o homem de 38 anos, suspeito de esfaquear uma mulher na tarde de domingo na Fundoa, no concelho do Funchal. A vítima, de 28 anos, sofreu uma perda significativa de sangue depois de ter sido atingida com uma arma branca numa das pernas. Recebeu assistência hospitalar e já teve alta. É sempre a subir. A atualização de rendas de casa volta a ocorrer em janeiro do próximo ano. E os mais recentes indicadores da inflação apontam para uma subida na ordem dos 2,5%. No caso do pagamento de prestações ao crédito à habitação com taxa a 6 meses, a projeção indica que deve aumentar em média 42 euros. Na Madeira, os preços continuam a subir, com valores que atingem os 3.788 euros por metro quadrado, segundo dados divulgados pelo Idealista. Arrendar casa na Madeira também não fica barato. Nos últimos 12 meses, a região registrou um aumento considerável de cerca de 12%, fixando o preço mediano na ordem dos 16 euros por metro quadrado. Por sua vez, o Funchal assume-se como terceira capital de distrito e ilhas mais cara para arrendar, com um preço mediano por metro quadrado superior a 17 euros. Em junho de 2026, o total de dormidas no alojamento turístico registrou, entretanto, uma ligeira descida na região, enquanto as receitas aumentaram quase 6% em relação ao mesmo período do ano anterior. Nesse período foi contabilizada a entrada de cerca de 231 mil hóspedes, traduzindo-se em mais de 1 milhão e 100 mil dormidas, gerando quase 87 milhões de euros. E nesta terça-feira, o secretário regional do Turismo esteve no Palácio de São Lourenço. Na conversa com o representante da República, Paulo Barreto, o governante destacou a evolução do setor, especialmente durante os últimos 10 anos, que está retratada num livro que reúne os principais dados. Os números indicam que, numa década, as dormidas cresceram cerca de 80%. Eduardo Jesus fez também questão de destacar a subida dos salários do setor do turismo nos últimos 10 anos.
1: Nós temos valores reais na casa dos 14%, ou seja, retirando o efeito da inflação, a variação é de 14%. Há um ganho efetivo neste sector. E isto é importante porque, tendo a importância que tem e sendo um sector de mão de obra intensiva, porque é um serviço de pessoas para pessoas, é muito importante reter os bons profissionais. E só se retém os profissionais se dermos boas condições de trabalho.
0: O secretário do Turismo destacou também a diversificação dos operadores aéreos e o crescimento dos mercados emissores,
1: onde se inclui os Estados Unidos da América, e de onde dispomos neste momento de uma operação com uma grande companhia, que é a United, que liga do aeroporto de origem para a Madeira outros 86 aeroportos nacionais dos Estados Unidos, e por isso está integrada numa rede que é infindável para nós, e que tem sido uma operação que tem corrido bem, que este ano já foi reforçada. Para nós é importante isto porquê? Porque se nós trabalharmos apenas com o mercado europeu, estamos na dependência de um único continente. Nós crescemos de 17 para 74 mil visitantes no espaço de 2 anos do mercado norte-americano. Temos neste momento esta operação da United, mas queremos outras companhias também a fazê-lo.
0: Eduardo Jesus anunciou que a região quer continuar a diversificar mercados, nomeadamente através de ligações com Miami e também da Europa do Leste, como a Polónia e a Hungria. Uma avaria no sistema de ar-condicionado do edifício de consultas externas do Hospital Dr. Nélio Mendonça, no Funchal, motivou o adiamento de atos médicos não urgentes. Em comunicado, o César Ama acrescenta que estão a ser equacionadas soluções e que a atividade de assistência prestada naquele espaço será brevemente retomada. Os atos adiados serão retomados com a maior brevidade possível, estando os utentes a ser devidamente contactados pelos serviços para o respectivo reagendamento, lê-se no comunicado emitido pelo César Ama. Ainda o calor, hoje e amanhã devem ser os dias mais quentes no Funchal, com a temperatura máxima a chegar aos 30 graus. As mínimas não devem descer abaixo dos 23. Devido ao tempo quente, todo o arquipélago da Madeira está sob aviso amarelo, pelo menos até ao fim da tarde de sexta-feira. e devido aos efeitos desta massa de ar quente que permanece sobre o arquipélago da Madeira, o Instituto de Florestas e Conservação da Natureza alerta para o risco elevado de incêndios florestais, especialmente numa altura em que são mais frequentes as idas às serras. O presidente do Instituto, Manuel Felipe, refere que deve ser evitada a prática do campismo em áreas florestais e destaca uma recomendação para quem realiza piqueniques.
2: É importante que, de facto, só façam fogueiras nos locais indicados para o efeito. Isto também tem a ver com o risco de incêndio. Portanto, só está permitido e só é permitido nas zonas para o efeito e, portanto, se tiverem que confeccionar algum alimento, só o façam nas zonas que estão destinadas para o efeito, que normalmente até têm água para poder depois apagar a fogueira.
0: Além do fogo controlado nas zonas de lazer, que deve ser sempre apagado no fim do piquenique, está proibida a realização de fogueiras, queimadas e queimas em qualquer local. Deve ser evitada em espaço rural toda a ação que provoque faíscas. Manuel Felipe garante que a Polícia Florestal está atenta aos comportamentos de risco, especialmente para evitar que deflagrem incêndios.
2: A Polícia Florestal, por natureza, está neste espaço, por natureza faz, portanto, a fiscalização e, portanto, na época de verão e enquanto o POSIR está em vigor, a Polícia Florestal tem um papel fundamental, relevante, é o agente de proteção civil e, portanto, nesta área florestal é uma constante, é uma permanência, 24 horas, portanto, a Polícia Florestal trabalha 24 horas. Além de todas as outras funções que tem de fiscalização, também tem esta componente de prevenção e, portanto, e vigilância aos incêndios florestais. Como também já foi divulgado este ano, contamos com drones com capacidade de fiscalização noturna e, portanto, vamos, enquanto o POSIR estiver em vigor e existir um aumento do risco de incêndio vindo às condições meteorológicas e os avisos meteorológicos, vamos estar no terreno atentos.
0: Por razões de segurança, o Instituto de Florestas decidiu encerrar temporariamente a estrada entre o Pico do Arieiro e a Eira do Cerrado. E antes das previsões do estado do tempo, fica a informação que chega da Câmara do Funchal. Esta quarta-feira será interrompido o fornecimento de água em diversos arruamentos da freguesia de Santa Maria Maior, devido à necessidade de intervenção urgente no reservatório da Quinta do Faial. Esta interrupção, diz a Câmara Municipal, terá a duração prevista de 8 horas, com início já daqui a pouco, às 9 da manhã.

Agora sim, as previsões do estado do tempo para esta quarta-feira. Pode contar com céu geralmente pouco nublado, o vento deve superar fraco a moderado, entre os 10 e os 25 km por hora de nordeste. Há uma pequena descida de temperatura nas terras altas da Ilha da Madeira. 30 graus é a temperatura máxima prevista para o Funchal. No Porto Santo, os termómetros podem subir até aos 28.

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1: Estamos a 4 minutos e meio das 8 da manhã. José Pedro Correia regressa por volta das 8 e um quarto, para trazermos então a revista de imprensa, a abrir a parte 2 do Acorda, nada mais, nada menos do que o habitual, uma opinião que conta. Bom amanhecer, boa quarta com o PFFM.

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1: O processo para o acesso ao ensino superior de 2026 não correu bem e não está isento de críticas. Mas, sinceramente, não sei se não foi maior o ruído que o caos que apregoaram. Sou mãe de dois filhos que já fizeram a faculdade e sei muito bem a ansiedade e a preocupação que existe nos alunos, famílias e comunidades escolares. Também tive um dos filhos que entrou na faculdade no primeiro ano da pandemia. Por isso, recordo que também nessa altura houve inúmeras preocupações, aulas e cumprimento do programa, notas, exames, candidaturas. Por isso, compreendo bem o que sentem os alunos e pais dos que agora se candidatam. Ainda assim, reconheço o mérito da opção de avançar com o novo modelo de realização e correção de exames, da coragem e atitude firme, humilde e proativa do Sr. Ministro Fernando Alexandre. Sabia-se que o processo era novo e esperava-se melhor, mas só quem nunca esteve envolvido numa dinâmica de mudança e de inovação, nomeadamente no digital, é que pode achar que haveria garantia de sucesso a 100%. O sucesso não foi pleno, mas há a garantia, o que é muito importante, que ninguém

0: convenientes, chamando a palco e exigindo o compromisso de muitos. Ministério da Educação, empresas privadas prestadoras de serviço, escolas, professores classificadores, etc. Tenho a certeza que o processo da primeira fase de exames ficará marcado pelo menos positivo que houve, mas que os erros do passado serão corrigidos e que essa mudança será muito benéfica para o futuro. Tenho pena do aproveitamento político que se fez e da pressão e aproveitamento da mesma que alguns grupos de interesse fizeram, mas a vida é mesmo assim. Cada um faz a sua parte. Valha-nos que exista quem queira inovar e tenha a coragem de mudar o país. Que o processo avance sem mais incidentes relevantes e que os alunos com mérito prossigam os seus objetivos. Boa sorte. Esta é a minha opinião. Será que conta?
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0: Acorda, Pedrinho. Já são horas. 10 horas, 11 minutos. É assim, de forma bem disposta, que entramos na nossa emissão de hoje do Bom Dia, Bom Dia. Ao som desta banda que já esteve atuando na nossa ilha. E antes disso, recordávamos o GNR, que um destes dias vão também estar entre nós. Grandes bandas que são assim, de facto, as primeiras da nossa emissão de hoje do Bom Dia, Bom Dia, que uma vez mais, Beatriz, vai estar na companhia dos canais 1 e 2 do PEF até às 12 horas. Bom dia, antes de mais.
1: Bom dia, Paulo. Está tudo bem?
0: Tudo ótimo. Mais um dia pela frente e promete ser de muito calor.
1: É verdade. Já ouvi dizer que hoje vai até aos 30 graus.
0: Bastante, bastante calor nesta quarta-feira. Estamos, pois, já no meio de mais uma semana e há que aproveitar de forma descontraída, pois, claro, mais esta manhã de verão. Vamos, obviamente, contar também com a participação dos nossos ouvintes. Vamos querer conversar um pouco com todos eles através das nossas linhas telefónicas.
1: Por isso, já sabem, 9363-63970.
0: É o número da nossa linha do WhatsApp, 936-363-970. E, claro, já bem conhecido, 291-28-8954, que vai também daqui a pouco ficar disponível para termos assim o gosto de conversarmos com aqueles que estão na nossa companhia e, oxalá, tão bem quanto nós, a aproveitar nesta manhã de verão.

0: grande clássico este de Bob Marley e os Wailers, No Woman No Cry, uma canção que remonta já aos anos 70, nesta nossa emissão do Bom Dia de hoje, onde trouxemos, e sem conversa pelo meio, o ritmo Made in Portugal de Pedro Casanova e Andreia em Selfish Love, também a Fúria do Açúcar e a banda Vizinhos com a canção Daqui Ninguém Me Tira, a nova canção desta jovem banda neste dia 5 de agosto, dia em que se assinala o Dia da Ostra. E imagina lá, bem que ontem falávamos que há dias para tudo, hoje é o Dia da Ostra. Gostas de ostras?
1: Olha, Paulo, estava mesmo a pensar nisso agora. Ostras, epá, não me cativa muito, sabes? Se elas ainda tiverem assim gratinadas, com uma cozedura...
0: Ainda vai.
1: Agora, ter ali o bichinho vivo, olhar para mim...
0: Pois...
1: Não me convence. E a ti?
0: Confesso que também não é o meu forte. Não é o meu forte, além de que é uma delicatesse cara.
1: Sim, é verdade. Mas olha que as nossas lapas também não ficam atrás.
0: É verdade. Parece que subiram de estatuto.
1: É, exatamente. Subiram de estatuto.
0: Subiram de estatuto e de que maneira? Já ronda aí uma entradinha à volta dos 20 euros. Já não é para todos.
1: Já não é uma entradinha qualquer.
0: Pois é. Vamos à música. Até às 10h30, a banda à toa e Vizinhos juntos na canção Já Não Saio.

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0: Voz da Multidão, música de DJ Télio, abrindo a segunda meia hora da nossa emissão do Bom Dia desta quarta-feira. É o quinto dia do mês de agosto. E por falar em multidão, vamos ter, com certeza, muito boa gente que vai aproveitar para visitar na cidade de Câmara de Lobos nos próximos dias, porque está aí a grande festa do Peixe Espada Preto.
1: É
0: já
1: verdade.
0: Lá estiveste alguma vez?
1: Olha, não estive, mas estou muito interessada porque espada é de facto algo que me fascina.
0: Exato, ao contrário das ostras.
1: Ao contrário das ostras.
0: Aqui de facto há muitas sugestões que vamos ter a oportunidade de saborear já a partir de amanhã. E o cartaz de animação está também repleto de grandes nomes. Nomeadamente, Augusto Canário vai trazer com certeza a sua alegria ao palco desta grande festa gastronómica do Peixe Espada Preto, que começa amanhã e estende-se até ao próximo domingo. Animação, show cooking, cocktail show, gastronomia e muita coisinha boa para saborear e divertir-se.
1: Olha, já
0: verão.
1: Estou a ficar com fome. Acho que agora à meia da manhã, uma sandocha com uma espadinha de cebolada. O que é que tu achas, Paulo?
0: Caiu bem, isso sem dúvida. Daqui a pouco para o lanche vamos lá ver se há oportunidade para isso. Seria com certeza uma boa sugestão. Esta é de facto uma das muitas festas, já para não falar na tradicional Festa do Monte, onde já hoje vamos ter a oportunidade de transmitir a todo o nosso auditório a primeira novena. Realiza-se hoje a primeira novena com o título Chave de Ouro, com a pregação do padre Héctor Figueira. Antes disso, pelas 19h30, vamos acompanhar a recitação do Terço do Santo Rosário, e isto diretamente, então, não esqueça, do Santuário de Nossa Senhora do Monte, transmissão que acontecerá nos canais 1 e 2 do posto emissor do Funchal. Verão é isso mesmo, é férias, é convívio e estas festas que também há que aproveitar.
1: Por isso, já sabem, ouvintes, mantenham-se connosco porque não faltam novidades, não faltam eventos. Fica aqui porque connosco acompanha tudo.
0: Pois é, é bem verdade. E agora, vamos até ao nosso telefone, cumprimentamos cá em Viva. Bom dia.
1: Bom dia.
2: Olá, bom dia.
0: Hélia, como está? Tudo bem?
2: Tudo bem, obrigada. Como vão?
0: Está a começar bem o seu dia, Hélia?
2: Sim, sim.
0: Hoje, como já aqui falamos, é o dia da ostra. Por acaso gosta de ostras?
2: Gosto.
0: Gosta?
2: Sim, sim, gosto.
0: Ah, sim.
2: Com arrozinho.
0: Para...
1: Com arrozinho, será?
2: É.
1: Será que vai bem? Por acaso... E que tal se experimentássemos, em vez de arroz de lapas, arroz de ostras? O que é que acham?
0: Pois,
2: é muito
0: sei.
2: Bom.
0: Não sei. Já experimentou, Hélia?
2: Como?
0: Já experimentou esse arroz?
2: Já muitas vezes. Em Luanda comíamos muito.
0: Pois, acredito, aquilo deve ser...
2: É verdade.
0: Mais barato que a semilha, talvez, para aquelas zonas.
1: Não me admirava nada, sinceramente.
0: Então, a Hélia gosta...

0: de saborear, como se costuma dizer, é de bom dente e gosta de experimentar de um pouco de tudo.
1: É verdade. Olha, eu aprendi a comer mesmo camarão fui em Holanda.
0: Ah, sim?
1: É verdade. Vi aquelas comidas aqui e disse, é bom. Olha, era bom. Aqui não gostava, só olhava para aquilo e já metia nos.
2: Pois, sabe, é um pouco como eu. É que só de olhar já me faz assim uma impressão.
1: Não. Pois olha, gostei imenso e agora gosto.
0: Ora, que engraçado.
1: É verdade.
0: Às vezes, lá está, estranhamos e depois entregamos.
2: Ora, nem mais.
0: Há sabores.
1: É assim como as lapas. Uhum. A gente ia muito às lapas. Mesmo aqui na Madeira, a gente também ia às lapas ali no lado da Ajuda. Havia uma varida que ia tirar o mar. E a gente apanhava lapas para cozer.
2: Eu também já cheguei a ir muitas vezes às lapas.
1: Cruz lá na praia. Era bom.
0: Não, e hoje realmente as lapas estão com um preço que...
2: Mais vale irmos nós próprios apanhá-las, não é?
0: Pois é, para já são difíceis de apanhar, isso é verdade.
1: Também custa apanhar. Aqui.
0: Exatamente, custa apanhar. E é preciso ter ali um bom fogo para de cada vez irmos ao fundo e tal e apanharmos. E é bom saboreámos posteriormente
1: que não gosto muito
0: lapas apanhadas
2: por nós, sim.
0: Exatamente. Caramujos também é assim.
2: Ai, caramujos eu gosto. Um caramujo para dentinho.
0: Acho que não vale a amassada.
2: Sim, é muito trabalhoso, é verdade.
0: É isso. Andamos
2: mas olha, mas tem a vantagem, Paulo, que assim sim. Comemos menos.
0: Também é verdade.
2: O facto de dar trabalho.
0: Com um alfinetezinho ali à procura e tal. É realmente. Bem, é a minha opinião. Não vale a amassada. Mas pronto, há quem goste.
1: Sim, sim.
2: Olha, termoços é mais fácil, não é?
0: Exatamente. O bom termoço cai sempre bem. E, de facto, estamos a falar disso porque, Hélia, na altura de verão, procuramos sempre comidas, digamos, mais leves.
1: Sim, é mais leves as comidas de verão.
0: E tem isso bem em linha de conta? A Hélia procura, nestes dias mais quentes, refeições assim mais...
1: Agora já não tanto.
0: Sim. Gosta de uma boa salada?
1: Sim, sim. Só não posso fazer. Cozida portuguesa é muito...
0: Ah, eu sei, eu gosto.
2: Ah, eu gosto de um bom cozido à portuguesa.
0: Mas costumam dizer, isso é mais para o verão. Para o inverno, aliás, sabe melhor, mas em qualquer altura do ano.
2: Eu acho que em qualquer altura.
0: É. Olha, como um bom prato de milho.
2: Era o que eu ia dizer agora, Paulo. Eu ia dizer exatamente isso. O milho é uma coisa que eu gosto de comer o ano inteiro.
0: Pois é.
2: E de qualquer forma, é feitio. Milho frito, milho cozido. Oh.
0: Cara, sempre bem. Já deu para notar, Gélia, que somos todos de bom dente e é assim que é. Mas, como disse, de facto, Hélia... Nós procuramos sempre, nesta altura do verão, comidas mais leves para passarmos melhor e também, muito importante, é nos mantermos bem hidratados. Entretanto, a chamada caiu, mas estávamos aqui a conversar com a Hélia Jardim, que também aqui nos falava da cozinha. Não sei porquê, mas as nossas conversas aqui no Bom Dia, Bom Dia, acabam quase sempre na cozinha.
2: Porque a cozinha, de facto, é um dos assuntos que mais une as pessoas, não achas?
0: É verdade. E há sempre aquela troca de ideias. Ora, eu costumo fazer desta forma, eu costumo fazer daquela. E sempre vamos conhecendo hábitos e costumes também na cozinha. Maneiras diferentes de confeccionarmos os mais variados pratos típicos desta altura de verão. Mas, efetivamente, não esqueça, vamos ter festa na cidade vizinha de Câmara de Lobos e, uma vez mais, o posto emissor do Funchal vai estar em Câmara de Lobos desta feita para levarmos, efetivamente, toda a animação aos nossos ouvintes. A animação será garantida nesta festa do Pai Espada Preto, que começa já amanhã. Esta é, inegavelmente, uma boa sugestão para este mês de agosto.
2: Por isso, já sabe, mantenha-se connosco.

0: A minha gente, a nova canção de Mimi Kat, mais uma belíssima voz para ouvirmos na nossa emissão do Bom Dia de hoje. Também música nova de Dani Gato e Diogo Pissarra, com a canção Maré, e Nininho Vaz Maia trouxe à antena o tema E Agora. Estamos com 7 minutos no esperando das 11. Agora recordamos o nosso número de telefone, é o 291-2089-54. Vamos lá saber como é que os nossos ouvintes estão a passar esta manhã de quarta-feira. Será que alguém está na praia? Tínhamos muita curiosidade em saber se estão a usufruir de um belo dia de praia, até porque o tempo está convidativo a isso mesmo, não achas?
1: Eu acho que sim, portanto contem-nos, estão na praia, estão no café, estão na serra, façam assim um bocadinho de inveja a quem está deste lado.
0: Pois bem, e poderão também partilhar uma foto via WhatsApp.
1: É verdade, mandem para o 936-363-970.
0: Já chegou-nos aqui uma mensagem, imagina lá, da Venezuela. A nossa amiga Maria Ascensão nos enviou já o seu habitual cumprimento. Bom dia, Madeira, boa quarta-feira. Muito obrigado, Maria.
1: Bom dia, Maria.
0: Estamos sempre ligados a si, com muito gosto, e acompanhando também toda essa grande comunidade que aí desde a Venezuela vai também acompanhando na nossa emissão online. 936-363-970, e claro, também fica obviamente o convite para passar pelo nosso site em pf.pt, onde além do mais diversificado conteúdo, os nossos ouvintes podem também aceder aos podcasts do PEF, onde lá poderão recuperar alguns dos programas. Ontem mesmo tivemos o regresso do programa Os Maravilhas, um programa que está de volta e vai assim às terças-feiras, depois das 19 horas, reunir a família Verde Rubra. Se eventualmente não teve a oportunidade de ouvir o programa de ontem, basta então passar pelo nosso site em pf.pt e ouvir de princípio a fim, uma forma prática de aceder aos conteúdos da nossa programação. Não achas? É a hora que os nossos ouvintes quiserem, basta por lá passar na aba dos podcasts.
1: Sim, está sempre disponível, é só ir lá dar uma olhadela e ficar atento.
0: E mais logo sublinhamos uma vez mais que vamos ter na nossa programação, depois das 19h30 desta quarta-feira, vamos acompanhar a recitação do texto do Santo Rosário e, por conseguinte, vamos acompanhar a primeira novena desde o Santuário de Nossa Senhora do Monte, a primeira novena com o título Chave de Ouro, com a pregação do Padre Héctor Figueira. Será que os nossos ouvintes também gostam desta grande festa do Monte? É uma das mais participadas.
1: É
0: já
1: verdade.
0: Lá foste alguma vez?
1: Já fui. Uhum. Nos meus tempos áureos fui à festa do Monte.
0: Falaste agora, parecias que tinhas 70 anos.
1: Não, tens razão. Mas vá, ali nos meus 17, 18, foi quando eu talvez aproveitei mais.
0: Ora bem, mas é de facto uma das muitas oportunidades que temos nesta altura de verão de encontrarmos os nossos amigos, os familiares que aproveitam,
1: e
0: claro.
1: E as peças mais antigas, é a do
0: Monte. Exatamente, é a nossa padroeira e realmente é uma festa onde toda a gente se encontra.
1: Olha, eu acho que a festa do Monte ainda é das poucas que tem aqueles colares de rebuçado, sabes?
0: É verdade. E,
1: que já não se encontram.
0: Aqueles coloridos e também aqueles que são assim um bocadinho mais, pronto, já sabemos, calóricos. Mas ficam assim o papel todo pegado, não
1: sabes? Sim, e são aqueles que nós pomos ao pescoço. Uhum. E depois vais comendo um a um.
0: É verdade, é verdade. São coisas que realmente não se perdem e a tradição continua de facto a manter-se também nesse aspecto. Vamos à música, até à viragem de hora, Cura, com Nuno Ribeiro.

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0: Alaia do Retorno, a nossa conterrânea Bia Cabosa, a abrir a segunda parte da nossa emissão do Bom Dia de hoje, desta quarta-feira, dia em que vamos ter uma subida da temperatura até aos 30 graus Celsius. Convém lembrar que continuamos com avisos da meteorologia em vigor, nomeadamente aviso amarelo, este que estender-se-á até ao próximo dia 7, portanto, sexta-feira. O tempo quente vai continuar. Estamos, pois, em pleno verão e o importante mesmo também, como temos vindo a sublinhar, é manter-se muito bem hidratado. Não achas?
1: É verdade, é verdade. Hidratação acima de tudo. E há várias formas de hidratar. Ou seja, a água não tem de ser algo aborrecido.
0: Pois.
1: Nós podemos fazer água com limão, para aqueles que não são muito fãs de simplesmente beber um copo com água. Podemos fazer água com melancia, por exemplo. Já experimentaste, Paulo?
0: Não, com melancia não.
1: Olha, é muito bom a água com melancia. E, olha, água com gás com melancia fica espetacular.
0: Ora, uma boa sugestão para este verão. Vamos ao telefone, bom dia.
1: Bom dia.
2: Ora, viva, muito bem, Paulo.
0: Camarada. José de Abreu, então, tudo bem?
2: O Sr. Paulo está com uma cagança. Tem uma menina nova aí, ao salão. A menina Beatriz, muitos parabéns.
1: Oh, muito obrigada.
2: Uma voz nova, não pula assim.
0: É verdade.
1: É verdade.
0: É verdade.
2: Olha, já agora vou dar um recado à menina Joana.
0: Está.
2: Quem vai agora e perde o seu lugar.
0: Está de férias.
2: Está de antigo.
0: Está de férias, está de férias. E a aproveitar o bom tempo. E o José de Abreu, por falar em férias, também aí na sua zona, tem uma belíssima praia, mesmo à sua frente.
2: Uma praia de areia, mas ainda nunca gostei muito da praia de areia.
1: Não gosta de praia de areia? Prefere o quê? Calhau?
2: Gosto mais do calhau, da Lapas e Caramujos.
1: Ah,
0: pois também.
1: Então é um fiel da terra, então.
2: Eu gosto da praia de areia, mas é que vai para os ouvidos. Vai,
1: é verdade. E
2: quando eu vou dar melhor à praia, tenho areia tudo à semana dentro de casa.
1: É verdade. Olha, agora também, do que disse, de facto, eu também não gosto de nada. Quando está vento e nós levamos
0: vento,
1: com...
0: então, nem se fala.
1: Com areia na cara, com areia na toalha, depois aquilo é uma chatice, temos que estar sempre a sacudir.
0: É verdade.
1: O pois calhau é prático.
2: Se pode ter tudo, é bom, para a canalha e tudo, não torcer os pés, é muito bom.
0: Também é verdade. José de Abreu, mas já estou a imaginá-lo, com a raspadeira ali à procura das melhores lapas. Onde é que elas andam agora?
1: Pois, onde é que elas andam? Se souber, ligue-nos.
2: Não gosta de ostras.
0: Ostras,
2: gosto da manga também. Mas, e não copo muito essa coisa de ostras, não
0: ostras,
2: é?
0: Ostras, é.
1: Olha, a meu ver, não é que perca muita coisa.
2: Isto é género da mais ou não
0: é? Sim, é parecido. É dessa família.
1: Sim.
2: Também é o artesias.
0: É, um bocadinho.
2: Não copo muito. O que eu comi essa. E a menina Beatriz diz que não gosta de ver os olhos da Uesta que estão a olhar para ela.
1: É, toda ela é assim muito viscosa, sabe? E mexe-se muito.
2: Gosto da Lapa, ela tem aqueles cornunhos e como cruas.
1: Como cruas, mas então tem que estar bem fresquinhas.
2: Fresquinha, que já sai do modo, não precisa até sal, já vem temperado.
0: Ah, isso dá.
1: Mas eu por acaso.
2: Já comi muita lapa crua.
1: Já comeu, pois. Eu por acaso conheço muita gente que quando apanha gosta de comê-la crua assim. Eu assumo, eu nunca tive coragem.

0: Não é forte.
1: Pois.
0: Já experimentei uma vez, mas... Falta ali qualquer coisa.
1: Aquilo é tipo, faz um shot de lapa.
0: É isso, é isso. Então, o José de Abreu também, nesta altura de verão, gosta de comidas assim mais levezinhas.
2: Comida de verão e inverno, eu comer ao prato, lá vai.
0: É.
1: É de bom dente como nós, então.
0: Portanto, seja...
2: O rei que come caviar e o pobre é o que vier.
0: É Nilo, é um belo prato de cozida à portuguesa.
1: Olha, é uma bela espada que vai te encontrar este fim de semana.
0: É verdade.
2: Vou à festa de Câmara, já esteve lá no sábado. O sábado e a festa.
0: Pois, ultimamente Câmara de Lobos tem estado em alta com muitas festas e vem aí mais uma, a festa do peixe-espada preto. Variadíssimas formas de confeccionar a espada. Vamos ter a oportunidade de ver com os nossos próprios olhos nos diversos show cookings que vão acontecer já a partir de amanhã e, claro, saborear uma bela dose de espada.
2: Vou experimentar a comer espada assim a carne.
1: Pois, Sr. José, eu também estou muito curiosa para experimentar a espada seca. Olha, vamos combinar o seguinte. Quem experimentar primeiro, diz. O que é que acha?
2: O que chegar primeiro é que paga a puma.
1: Também pode ser um bom combinado.
0: Pois bem, José de Abreu, e agora vamos endereçar cumprimentos a cá.
2: E quando morava uma fazenda galinha, todo o fim de semana já vinha a baixar a abelha.
0: Ah, pois.
2: Agora na calinha então, está mais longe.
0: Fica mais distante.
2: A diode já não deixa andar.
0: Não. Mas amanhã, não esqueça, amanhã vamos ter o Augusto Canário. Ele vai trazer com certeza muita alegria.
1: É verdade.
0: O Augusto Canário. E com as suas rimas.
1: E Sr. José, a idade é um estado de espírito. Uhum. E pelo que eu vejo, você tem um espírito muito jovem.
2: Jovem.
1: É verdade.
2: E já tenho a idade de ser sua avó. Já veio e um jovem.
0: É verdade.
1: É verdade.
0: E
2: a
0: assim...
2: menina que tenho. Desde tem 18 anos, quando iam ontem.
1: Ah, mas eu tinha 18 anos, eu já não os tenho.
2: Claro, mas deve ter mais de...
0: Se há coisas, José, que fazemos desde que nascemos, é envelhecer.
1: Mas é tão bom envelhecer.
0: Isso é certinho, é verdade.
2: O juiz quando envelhece, o juiz é a mesma coisa de uma criança. O meu é. A minha vez diz, parece uma criança, e diz, olha, é bom.
0: Manter essa jovialidade é, sem dúvida, importante.
2: Boa, muito boa.
1: Claro, mais, claro que sim.
0: José de Abreu, e agora vamos aos cumprimentos.
2: Olha, vou cumprimentar a tudo quem trabalha no posto de do Funchal. Isto agora parece um arraial. Entra a gente, sai gente. E tudo gente boa.
1: Já ouvi que assim
2: de manhã aquele senhor... Perceba, mas a menina
0: Angélica,
2: sim. Eles a falar de biscoitos. Olha, eles andam para aí.
0: Pois também chateiam nesta altura do ano. Isso é verdade.
2: Olha, então mais a menina, explique-me a menina, pica a menina.
0: E é uma das coisas chatas do verão.
1: Pois, nem tudo é bom, não é?
0: É, exatamente.
2: Mas a minha mulher já andou, pronto, já não está. Ele andava aqui dentro de casa a fazer desnoidade.
1: E é isso, eles parece que têm mesmo preferência para nos chatear na parte da noite. Ali a zumbir no ouvido.
2: Parece os drones.
0: É isso.
2: É aquele aparelho que eles andam aí no ouro, agora é proibido.
0: É verdade. José de Abreu, um grande abraço.
2: Para tudo que trabalha.
0: Muito obrigado.
1: Muito obrigada.
2: Vou cumprimentar a primeira senhora que andou na Hélia Jardim, que ela tem a lista e ela manda sempre para o José de Abreu. Para aquela senhora Sarroca, Nina Paula Aguiar.
0: Uhum.
2: Ela não tem corda como é que está sempre a Aguiar. Depois ir para ela, para a vizinha do meu compadre, o Plácio, lá da cidade, Dona Zulmeira. E para a minha comadre Alexandra de São João, ela cantou no sábado em Câmara de Luz e fui de homem, nem sequer falei com ela.
0: Ela qualquer dia tem que...
2: A barroca, olha, fico comendo gota, ponto inteirinho, uma puxinha, olha, acerta.
0: Sim, também é característico lá da zona.
1: É verdade.
0: Muito bem, José. Um grande abraço, com duração de um ótimo dia.
2: Olha, os imigrantes todos, espalhados pelo mundo, um quase dia feliz para todos.

0: a gente na companhia do PEF.
1: É isso mesmo, na companhia do PEF será um dia feliz para todos.
0: Sabe o que eu vou fazer agora? Vou dar banho ao porco.
1: Também agora merece.
2: Olha, mas o José Dabra está a brincar, mas os porcos ficam morenos como os humanos. Não sei se sabia disso. Eles sofrem com
1: a insolação.
2: Sofrem também com o calor, isso sem dúvida. José, um grande abraço, um ótimo dia, tudo bom.
1: Continuação.
0: Vou pôr o ar condicionado no porco.
2: Muito obrigado, um dia feliz, obrigado. Mais uma chamada e agora de quem? Bom dia.
3: Bom dia.
2: Olá.
1: Bom dia.
2: A nossa amiga...
3: Marta Marques.
2: Marta, então, hoje temos a primeira novena e pertinho de si, não é?
3: Olha, mas em primeiro lugar, quero lhe dar os parabéns atrasados.
2: Pronto. Ah, muito obrigado.
3: Sei que está mais velhinho, mas é pronto. É como o vinho de madeira. Quanto mais velhinho...
2: Pois, eu vou acreditar nisso.
3: É verdade. Mas isso é verdade. É dito antigo e é verdade. O Paulo mais velhinho está sempre melhor.
2: Pois bem.
3: Bom dia.
2: Muito obrigado.
3: É a venda do mundo, é verdade.
2: É a primeira. E a Marta costuma participar?
3: Ai, gosto de ir. Gosto. Uhum. E, olha, então que vou trabalhar, já saio. Acho que já vou a caminho assim.
1: E tem algum ritual que comece no Arraial? Tem assim algum sítio que você gosta de ir primeiro? Alguma coisa que goste de fazer para iniciar o espírito?
3: Eu, antigamente, anos atrás, agora a gente anda a fazer, se for horário é outro, a gente anda, e o pessoal também é menos, mas antigamente, a gente quase todos os dias íamos, antes de entrar no trabalho, íamos lá ver a igreja.
2: Sim.
3: Que os faziam, davam as flores todos os dias, cada sítio enfeitava a igreja à sua maneira. E a gente íamos lá por hábito, às 2:00 da tarde, íamos lá ver a igreja, já se passava em gajo um bolinho do copo, já se trazia para a hora do lanche, a gente. Havia um dia que a gente juntava o pessoal todo, íamos lá almoçar já dia 10, dia 11 de agosto, para uma jantadinha, o pessoal todo, assim vínhamos trabalhar. Mas agora a gente já está perdendo mais esse hábito, já entra às 2, já nada tem, é almoçar e já para o trabalho.
1: Pois, já corta assim um pouco o ritmo, não é?
3: Mas agora, quando eu saio do trabalho, às vezes o marido diz, ah, vá cá cima.
1: Claro, dar lá um saltinho, e fazem muito bem.
3: Sim, a gente gosta de ir.
1: E fazem bem. O dia é longo.
3: Sim, a gente gosta de ir assim, né? É que moram maçãzinhas, vinhados na casa de chá, que é muito boa. E nós, por foi lá mais perto da véspera, gosta de ir lá com uma espadinha.
2: Fica mesmo junto ao largo ali dos carreiros, não é?
3: Sim, lá adiante.
2: Pois.
3: Uma espadinha. O problema é que a carne está ficando muito cara.
1: É verdade, a carne de vaca está caríssima.
2: É a carne, é as lapas, é tudo, infelizmente.
1: Olá, daqui a uns dias viramos todos vegetarianos.
3: Olha, tu nem imaginas, no sábado,
2: é uma boa
3: ideia. Sábado a gente foi à Alegria, às Serras de São Roque, houve lá festa.
2: Sim.
3: Também é muito bonito.
2: E que tal foi? Muito participada?
3: Sim, nós fomos lá na hora do almoço, no sábado, era muito calor, calor.
2: Pois está. Acredito.
3: Olha, vimos uma espetada e nisso que eu vou lhe dizer o preço. Se ele disser o preço, o Paulo Badraga vai dizer, merecei uma malha.
2: Pois,
3: só porque é um exagero nos preços.
2: É,
3: era só uma barraca a vender carne e ele levou o preço da carne como quis entender que não havia outra a fazer concorrência.
2: Não havia concorrência, pois.
1: Mas olha, fora isso...
2: Já sabe, Marta, o ano que vem, montar uma barraquinha.
1: Exato.
3: É verdade. Já falei-me nisso. A gente ganha dinheiro numa barraca.
2: Pois é.
1: Acho que o PEF devia montar. Devíamos montar nós.
3: Olha o meu conceito. A gente montar uma barraca no verão para vender, temos que comprar a bebida no inverno, que está mais barato em promoção.
2: Pois,
3: fazer
2: é verdade,
3: um
2: é verdade.
3: E agora no verão, ir vendendo o preço corre.
2: Assim, já vai descobrindo algumas técnicas, a Marta.
3: Acho que ainda sei fazer negócios.
1: É uma mulher de negócios.
2: Ora bem. Mas Marta, apesar dessa flutuação dos preços, costuma sempre saborear uma bela de uma estadinha, como manda a tradição nos arraiais?
3: Sempre. Gosta. O marido não gosta de ir lá só beber uma cerveja e vir embora.
2: Sim.
3: Se ele não for uma estada, é melhor ficar em casa.
1: Pronto, mas o importante é que saiba bem. Independentemente do preço, que saiba bem.
2: Olha,
3: quando
2: pagamos caro e a carne rija,
1: aí sim.
2: Não é nada bom.
1: Aí não.
3: Então a gente chora o dinheiro, mas quando é boa.
2: Exatamente.
1: Pois.
3: Olha, a gente temos comido cada espetada tão boa pela nossa

0: nestes arraiais, já o ano passado, há 2 anos, há 3 anos. Boa, boa, boa, boa. A gente está.
1: Ainda bem, ainda
0: onde
1: bem.
0: há arraial, está a Martinha.
2: Estou a ver que a Marta conhece os cantos todos da casa.
1: Ora bem, então.
0: Olha, passo para o mês que vem, é uma festinha porreirinha, mesmo porreirinha, atrás do aeroporto, no Parque das Merendas, que é Nossa Senhora das Dores, em setembro, é uma festinha.
1: É boa,
0: É.
1: é?
0: É muito boa, é boa.
2: As mais pequeninas às vezes são as melhores, não é?
0: É atrás do aeroporto, o Parque das Merendas. O Paulo já passou por lá.
2: São as
0: Não sei
2: mais
0: como.
2: regionais.
0: Sim. Tem lá uma capelinha que é Nossa Senhora das Dores.
1: Sim.
0: Fazem lá uma festinha. Calha mesmo durante a semana, se calhar naquele dia que fazem a festa. E é uma festinha. É serra, tem árvores, tem a capela. Sim, quem não sabe, procura onde fica o Parque das Merendas. Que é uma festinha mesmo. O que é
1: Portanto,
0: bom.
1: disse que era junto ao.
0: Atrás do aeroporto, sim, vai sempre para o aeroporto, pois está lá escrito mesmo, Parque das Merendas. Tem um parque mesmo de fazer merendas e tem lá uma capelinha, um pedacinho abaixo. Pesquisei
1: Já vou
0: no Google,
1: pesquisar.
0: que já é bom, por acaso é bom, muito bom. Mas é problema que quando está calor, né, tem árvores, mas não é assim nunca.
1: Parque de Merendas de Nossa Senhora dos Remédios.
0: Sim.
1: Ok.
0: Ah, farinha,
1: Está
0: por
1: bem.
0: acaso é farinha.
1: Anotado.
2: Já fica a dica.
1: E a Marta também gosta. Já falamos hoje dos tradicionais colares de Rebouçados. Também compra essa tradição?
0: Gosto de comprar, andar com aquele óculos.
2: É tão bom, não é?
0: Gosto para cada vez. Ainda gosto. Eu era pequena e gostava, e hoje em dia, ainda quando vejo, ainda. Olha, ainda há dias comprei um para oferecer uma colega de trabalho que ela queria. Fez-lhe uma surpresa. Ah, ela fica toda derretida.
2: Ah, que bom.
1: E a Marta também está a ver aqueles que ficam assim embrulhados em papel de manteiga?
2: Sim, esses também
1: São mais pegajosos,
2: mas são
1: é. São
2: bons.
1: bons, são bons.
0: Rapsodes de. Acho que é Rapsodes de Leite,
1: Pois,
0: dizem,
1: no, o
2: não?
1: nome não
2: Isso eu já
1: sei.
2: não sei.
1: Mas
0: Acho que é
1: também
0: Rapsodes.
1: é típico nas festas. É agradável.
0: Aquelas bonecas que é feitas em massa também que os vendem, não
1: Sim,
0: é? Que é
1: exatamente.
0: mas às vezes a gente tem ferramentas, mas
1: Pois é.
0: roupas, colares roupas, ainda se vê.
1: Ora, são coisas que realmente.
0: E aquelas bolinhas com um farol dentro.
1: Sim. São coisas que realmente gostamos de ver
0: Quase rebentava, era farol de todo o lado.
1: nas nossas festas.
2: E espero que se mantenha, porque de facto é
0: Claro,
2: algo que nos
0: essas são
2: caracteriza.
0: tradições.
1: Exatamente.
0: É. Olha, fala-se, desculpe, na minha casa que a gente mantém sempre as tradições, cada época tem a sua tradição.
2: E
0: É
2: faz
0: como
2: muito
0: agora,
2: bem.
0: passou os Santos Populares, já não apetece muito atenção. Mas é na época dos Santos, é tudo descabeço mesmo. Passou o São João e o São Pedro,
1: Isso é verdade.
0: já
1: Parece que
0: não
1: sabe de outra forma.
2: é
0: E
2: bom viver as coisas
1: É.
2: na sua devida época.
0: Carne de vinha de alhos também são da época de Natal, que faço em
1: É
0: casa. Agora,
1: como comer malassadas e sonhos
2: Sim,
1: fora
2: fora
1: da
2: do.
1: altura do
2: Exato,
1: carnaval, não é?
2: concordo.
1: É
0: Nada
1: isso.
0: a ver, nada. Não sabe tão bem.
2: E é bom saber que há coisas exclusivas para aquela determinada data, porque sabe de outra
0: Todo o ano
2: forma.
0: já não tem. Já acho que não sabe tanto.
1: É diferente. Pois bem, e Marta, também vamos nos encontrar no, na cidade de Câmara de Lobos?
2: Também gosta de
0: Ah,
2: espada?
0: você gosta de espada? Eu gosto de tudo.
2: Gosta de tudo. Eu estou a ver que os nossos ouvintes são todos de bom dente como
1: É
2: nós.
1: verdade, isso é
0: Ah,
1: bom.
0: sei gosto. Vou dizer que faço em casa espada de cabeça, ou cebolada. Ah, eu gosto de espada. E gosto da turma de perder a espada. Tenho que perder.
2: É verdade, a espada tem
0: Ou
2: sempre
0: um
2: aquele seu
0: colher de
2: cantinho.
0: espada. Ah, um colher de espada. Aquilo é tão bom.
1: Vai
0: Vou
1: ser,
0: deixar nas espinhas.
1: senhora rainha, nos próximos dias em Câmara de Lobos. E
0: Já
1: também vamos lá estar. Não esqueçam disso. Vamos também estar a acompanhar toda a animação desta edição do Peixe Espada Preto. Marta, muito obrigado pela sua chamada.
2: Muito obrigada.
1: Também já começou, é verdade. O importante é ver nessas festas várias opções. Exatamente.
0: Quem aproveite, quem está de férias, que aproveite as nossas festas e tradições,
1: É verdade.
0: o que a gente leva desta vida, enquanto pode.
2: E
1: Nem
2: quem
1: mais.
2: não está de férias pode sempre dar um saltinho ao final do dia.
1: Exatamente.
0: Que a gente vê tanta tristeza naqueles hospitais dos nossos doentes, gente só
1: Pois
0: dobra
1: é.
0: naquelas camas, é aproveitar o mais que a gente pode.
1: Nem mais.
2: É isso
0: É
2: mesmo.
0: verdade? É verdade,
1: nem
0: sim,
1: mais.
0: Senhor.
1: Muito obrigado, Marta.
2: Muito obrigada,
1: beijinhos.
2: Marta. Beijinhos.
0: Beijinhos para todos os meus colegas, amigos, família, vizinhas, para toda a gente que está a ouvir, beijinhos para vocês também.
1: Muito obrigado, muito obrigado.
2: Uma boa semana para si.
1: Muito obrigado.
0: Gosto de falar destas coisas, de comer, então...
1: É verdade. Ah, isso. Quando estamos na cozinha, estamos sempre bem.
0: É verdade, é verdade. Eu gosto muito de cozinhar. Olha, estou para dizer, já trabalhei num restaurante com muito gosto, 11 anos.
1: Uhum.
0: Agora estou a...
1: Ah, com certeza aprendeu muita coisa.
0: Claro, e para aprender a comer e a fazer.
1: Também.
0: Agora trabalho no hospital, já é outra área.
1: É diferente. Muito obrigado, Marta.
2: Obrigada,
1: felicidades,
2: Marta.
1: Um dia bem feliz. Muito obrigado. Muito
2: obrigadíssimo.
1: Muito obrigado. De facto, no verão temos tantas e boas festas que acontecem um bocadinho por toda a nossa ilha. E será que o próximo ouvinte também gosta dessas festas? Olá, bom dia.
3: Bom dia, Sr. Paulo. Bom dia, minha velha.
2: Olá, muito bom dia.
3: Também vou ter festa aqui em São Roque.
1: Pois, e quando é que é?
3: É, começa agora quinta-feira, às meia.
2: Quinta-feira.
1: Ah, bem.
3: É.
1: E...
3: Festa
1: Régia. Sim, junto mesmo à igreja, a esse pequeno largo.
3: No largo, no Mereador.
1: Costumam colocar aí um palco onde fazem a festa.
3: Mas foi o palco aí em cima, exato, no lado da igreja.
1: Uhum.
3: O palco para a música fica no Mereador, assim, uhum, no largo, e as barracanhas e as coisas que são de fazer. É tudo bom. Uhum. Aquilo é grande, assim, Paulo.
1: É verdade.
2: Então está entusiasmada.
3: É. Oh, e não é que eu seja muito festeira, mas a minha filha gosta muito de ir e a minha mãe, então eu vou lá muito assim com ele.
2: Claro, é uma
1: faz
2: boa
3: oportunidade. Mas igual eu vou ter a igreja e tudo, igual.
1: Exato, a Ana está a dois passos, não é? Está a dois passos da igreja.
3: Paulo, então eu moro aqui no chão do Carlinho, uhum, e fico em cima, fico lá
1: para
3: cima, para levar as pessoas para São Paulo.
2: Uhum. Nem que seja ir só lá, dar aquela voltinha,
3: não,
2: ver as vistas.
3: Não, mas pessoas, mas tenho a minha noite, andam para o museu, anda como sempre a rebote, para cá, para lá, para cima, para baixo.
1: Eles gostam.
3: Lembra-se do Ricardo? Ricardo era um pequeno assim, mais cervadinho, mais coisa. Mas essa pequena cá, esse cá, para mandar lá.
1: Ela gosta de
2: gostar.
3: Vai ser festeira.
1: Ah, ainda
2: é
1: bem.
2: É bom, isso é tão bom.
3: Antes ia deixar aqui neste verde.
1: Ora bem.
2: Exato.
1: E a Ana também.
3: E vou ao monte, se esquecer, vou.
1: Era isso que eu ia perguntar.
3: Podia passar porque eu vou sempre. Portanto, é a monte.
1: Oi.
3: Aí não se lembra. É a monte, Cruz da Caldeira em Miagui.
1: Sim.
3: A Santa Rita. E aqui em São Roque.
2: Então já tem assim um roteiro todo pré-definido.
3: Sim, é sempre assim. Fiz coisas que a minha mãe gostava, a menina Beatriz. Enquanto eu vou ver, eu vou fazer o que a minha mãe gostava.
1: Ora bem.
2: Muito bem.
1: É uma maneira
2: de homenagear.
1: Engraçada.
3: E também estou a gostar muito de vocês.
2: Exato.
3: E estou a gostar muito de vocês, além das festas.
1: Muito obrigado, Ana.
3: Senhor Paulo, eu quero mandar um beijinho para a Dona Maria da Monte e o Senhor Virgílio Folha, e para toda a família, para o Senhor Noel, e um beijinho para ele, para a Dona Gorete Gonçalves, para a Senhora Aldanha, para a Dona Elia Jardim, para a Dona Zalmeira e a Luizinha, e para a Marcelia, para a Ana Maria Rodrigues e para a Nadir, e nunca mais mandei um beijinho para elas. E digo que é para todos, mas às vezes apetece dizer o nome.
1: Pois, às vezes esquece um ao outro, não é?
3: E às vezes esquece, às vezes esquece. E aqui também quero mandar um beijinho também para o Sr. Fernando e para o Sr. Paulo da Câmara e para a mãe de Ruben Aguiar e para ele também. E para o Sr. Paulo e para a menina Beatriz, um grande abraço a fundo do coração.
1: Muito obrigado.
3: E para os funcionários da Posta Piscina Funchal, e um abraço para o Sr. Nuno também e para o Sr. Gilberto.
1: Muito obrigado.
2: Será
3: beijinhos
2: tudo
3: para todos. E para que vocês tenham um dia muito feliz. E
1: muito
3: obrigada pela atenção.
2: Obrigada.
1: Muito obrigado. Ora, vamos novamente até ao nosso WhatsApp. Temos mais uma mensagem aqui da Lucília Menezes, que desde de Braga, enviando-nos o seguinte cumprimento. Bom dia, Paulo e menina Beatriz, uma nova voz no PEF. Muita paz, muito amor e muito ventilador. Aí está muito calor, não é?
2: É verdade, aqui está muito calor. Mas em Braga também deve estar.
1: Pois, imagino. Saudações para todos os que estão na sintonia do posto emissor de Funchal. Um grande bom dia para a Maria na Venezuela e todos os imigrantes. Hoje é dia da ostra. Não é para mim que não gosto nada, diz a Lucília. Feliz quarta-feira para todos vocês. Beijinhos desde Braga. Ela que partilha também uma fotografia. Ontem choveu, hoje o céu brilha, realmente está um belo sol. Toca aproveitar aí também, Lucília, mais este belo dia de verão, que curiosamente aqui e ali tem trazido tempos bastante diferentes. Uns, olha, por exemplo, os Açores estão com aviso para chuva e trovoada.
2: É verdade?
1: Pois, e nós aqui com aviso para o calor.
2: Mas os Açores também, o clima oscila imenso.
1: É, se aqui falamos que encontramos não só as quatro estações lá,
2: encontramos as oito.
1: Dá a volta, é verdade.
2: É verdade.
1: Vamos à música e agora convidamos Carlos Vives e Mark Anthony quando nos voltamos a encontrar, antes mesmo da nossa viagem no tempo com os clássicos do PEF.

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Os clássicos do PF de hoje, um dos muitos êxitos da carreira de Neil Diamond, abrindo assim a meia final do nosso Bom Dia, Bom Dia, que aqui está consigo através dos canais

0: Dois do Posto Emissor do Funchal. E como é que os nossos amigos ouvintes que além fronteiras estão ligados ao PEF online, será que estão a passar esta quarta-feira? Uma coisa certa, com certeza com muitas saudades das coisas boas que por cá vamos vivendo na altura de verão, porque temos a Festa da Espada, temos a Festa do Monte, que para muitos são efetivamente festas imperdíveis que
1: prometem.
0: Exatamente, já a partir de amanhã, não há que esquecer, vamos também acompanhar esta Festa do Peixe Espada Preto, que vai trazer muita animação, bandas filarmónicas, show cooking, humor e, claro está, muita gastronomia. Vai ter a oportunidade de saborear das mais diversas formas e feitios o Peixe Espada Preto já a partir desta quinta-feira e até ao próximo domingo. Mais uma boa sugestão de verão que aqui deixamos aos nossos ouvintes. Via 291 20 89 54 pode também trocar dois dedos de conversa. Será que aqueles que estão na nossa companhia estão, tal como nós, no desempenhar das suas funções, já a pensar nas férias ou já estão em pleno gozo de férias? Boas sugestões para este verão, de facto, e particularmente neste mês de agosto, é coisa que não falta.
1: É verdade, é verdade. Por isso, e também pelo nosso WhatsApp, contacte-nos através do 936-363-970.
0: É uma outra forma que tem de interagir connosco e chegou-nos mais uma mensagem desta feita do Raul. Bom dia, Paulo e Beatriz. Continuação de um bom trabalho, uma boa semana e tudo de bom para vocês. Gosto de um bom arraial para comer uma espetada e para divertir, pois claro, quem é que não gosta, Raul?
1: Quem é que não gosta, Raul?
0: E já agora, Raul, não sei se acompanhou o programa de ontem, mas não esqueça que o programa Os Maravilhas está de volta e poderá acompanhá-lo, se eventualmente não ouviu o programa de ontem. Uma vez mais, no nosso site, passe em podcast e lá está o programa As Maravilhas, que traz-nos a perspectiva desta nova época do Marítimo na Primeira Divisão. 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Para já, e a 18 minutos do meio-dia, voltamos à música agora com o Nego do Borel, Anitta e Wesley Safadão. Você...

0: Volta o meu bem, a música de Badocha e Chiaro, depois de aqui acompanharmos um outro grande dueto com o nosso conterrâneo Zarco e a Aurora Pinto, juntos trouxeram a canção Serenata. 9 minutos para o meio-dia, vamos não só recordar novamente aos nossos ouvintes que estreou o programa Os Maravilhas, nova época 2026-2027. Fica o lembrete não só para o Rolo, mas para os demais simpatizantes e adeptos do Marítimo, que assim semanalmente vão ter a oportunidade de acompanhar a par e passo tudo o que tem a ver com o Clube Verde Rubro. E estávamos aqui a olhar para o calendário, exatamente, como tivemos a oportunidade de ontem referir no programa. O primeiro jogo é já neste sábado, às 15h30, Marítimo Casa Pia. Vamos, com certeza, começar da melhor forma neste regresso à Primeira Liga do Marítimo.
1: Sem dúvida que sim. Eu estou com um bom feeling, Paulo.
0: Eu acredito que sim. Vamos começar bem. Já sabemos que o arranque de época para algumas equipas não é fácil. Vamos lá ver como é que o Marítimo vai principiar esta nova temporada, mas estamos confiantes, vamos começar a época em casa, com certeza, com toda a massa associativa, que vai também dar aquele impulso necessário
1: claro.
0: Ao arranque de época.
1: E temos de ver que a época é longa, portanto a água corre e temos é de estar sempre otimistas,
0: é
1: que
0: verdade.
1: Isto vai correr bem.
0: Vai correr bem, com certeza. Vamos também agradecendo aqueles que via WhatsApp fizeram chegar as respectivas mensagens pelo 936-363-970. É sempre com muito agrado que aqui temos a oportunidade de ler, de saber, ao final de contas, por onde é que os nossos ouvintes andam e assim vão usufruindo desta altura de verão e tudo aquilo que de bom o verão nos traz, nomeadamente as várias festas, e sublinhamos novamente que vamos estar a acompanhar uma dessas grandes festas de verão. A Festa Gastronómica do Peixe Espada Preto começa já amanhã, quinta-feira, e vamos lá estar para levarmos a todo o nosso auditório a animação que vai acontecer na cidade vizinha de Câmara de Lobos, a partir das 21h30 e até às 23h30. Portanto, já sabe, é uma outra boa sugestão que aqui deixamos praticamente no final da nossa emissão do Bom Dia, Bom Dia, desta quarta-feira, dia em que vamos ter, logo após a informação de âmbito regional, com Madeira em notícia, uma opinião que conta, hoje com a doutora Patrícia Dantas. Não deixe de acompanhar, é logo após a informação regional.

0: Nova canção de Miquel Carreira e Thierry e Tina, praticamente no final da nossa emissão do Bom Dia desta manhã de verão, quarta-feira, hoje dia 5 de agosto. Foi naturalmente com muito gosto que estivemos com os nossos ouvintes, Beatriz, ao longo destas quase duas horas de emissão, falamos de tanta coisa
1: tanta
0: boa.
1: Tanta coisa.
0: É verdade. Passamos pela cozinha, das festas, enfim.
1: Paulo, mas nós temos de arranjar a forma destas manhãs durarem mais, porque isto é muito rápido.
0: É assim, quando estamos na companhia dos nossos ouvintes, o tempo de facto voa. E amanhã, quinta-feira, vamos ter Passatempo de Cinema, depois das 10h30, vamos ter bilhetes para oferecer e amanhã vamos ter a oportunidade de recordar um grande artista, Carlos Pagão, e é ao som deste playback que fechamos a nossa emissão
1: nunca
0: do
1: canso,
0: Bom Dia, Bom
1: nunca
0: Dia
1: me
0: de
1: canso
0: hoje.
1: Desta música.
0: Vamos cantar lá até ao fim. Aquele abraço, até amanhã,
1: bom
0: depois
1: dia,
0: das 10.
1: Bom dia e até amanhã.

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1: O Evangelho de hoje mostra-nos a mulher cananeia que se aproxima de Jesus e suplica-lhe pela cura da sua filha. Apesar do silêncio inicial e das aparentes dificuldades, ela não desiste. Continua a confiar, continua a pedir e manifesta uma fé humilde e perseverante. Jesus, admirado, acaba por dizer: "Mulher, é grande a tua fé. Faça-se como desejas." E naquele mesmo instante, a sua filha ficou curada. O Evangelho ensina-nos que a verdadeira fé não desanima perante o silêncio de Deus. Há momentos em que as nossas orações parecem não ser escutadas, mas o Senhor nunca deixa de nos ouvir. Ele conhece o tempo certo e sabe aquilo de que realmente precisamos. A mulher cananeia ensina-nos a rezar com confiança, humildade e perseverança, sem perder a esperança.
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0: O Papa acaba de anunciar uma viagem apostólica ao Uruguai, Argentina e Peru entre os dias 6 e 17 de novembro. A informação é avançada pelo diretor da Sala de Imprensa da Santa Sé. Leão XIV aceitou o convite dos chefes de Estado e das autoridades eclesiásticas dos três países, onde vai marcar presença em várias cidades. Se encontra mais detalhes já no site da Renascença. Antes de visitar a América Latina, Leão XIV desloca-se à França entre 25 e 28 de setembro. É o valor mais baixo em 15 anos. A taxa de desemprego caiu para 5,3% no segundo trimestre, menos 0,8 pontos percentuais do que nos primeiros três meses do ano, menos 0,6 em termos homólogos. São dados que acabam de ser revelados pelo Instituto Nacional de Estatística. Já a população empregada aumentou para cerca de 5,4 milhões de pessoas, o valor mais elevado desde o primeiro trimestre de 2011. A Associação de Diretores de Escolas Públicas duvida que as reapreciações da primeira fase dos exames nacionais estejam concluídas até sexta-feira. À Renascença, o presidente Filinto Lima diz não ter conhecimento de prolongamentos de prazo, admite, contudo, estar apreensivo em relação a uma eventual falha na fixação das pautas.
1: Tão pouco apreensivo em relação à possibilidade de as provas que estão a ser reapreciadas, as provas da primeira fase, isto poder não acontecer. E porquê? Porque o Ministro da Educação, na passada segunda-feira,

0: Guimarães. Três detidos, cerca de 5 toneladas de cocaína apreendidas. É o balanço da operação da Polícia Judiciária num navio porta-contentores no Porto de Sines. De acordo com a PJ, foi desmantelado um grupo criminoso dedicado à introdução de grandes quantidades de droga no continente europeu. Os detidos são cidadãos estrangeiros, um deles elemento da tripulação. A designada Operação Skydrop contou com o apoio da Marinha e da Força Aérea. Para as 3 da tarde está marcada uma conferência de imprensa na sede da Polícia Judiciária para mais esclarecimentos. A União Europeia vai utilizar 1,4 mil milhões de euros de juros gerados por ativos russos congelados para ajudar a Ucrânia. A informação é avançada pela Comissão Europeia. O dinheiro foi transferido para o Bloco Comunitário na segunda-feira. Em comunicado, a Presidente da Comissão afirma que a Rússia deve pagar pela destruição que causou. Foi já restabelecido o fornecimento de eletricidade na Gare do Oriente em Lisboa, informação confirmada à Renascença por fonte da Infraestruturas de Portugal. Na falha registada esta manhã, deixou a estação sem sistema de informação aos passageiros. A circulação de comboios, José, não foi afetada pela avaria.
1: Ok, foi a edição do meio-dia com Vítor Mesquita. Daqui a pouco, Eraser.
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3: Doze horas 45 minutos, é tempo de atualizarmos a informação de âmbito regional nesta quarta-feira. Para já vamos conhecer os principais temas em destaque nesta edição do Madeira em Notícia.
4: Inflação de 2026 deve fixar aumento de rendas de casa nos 2,5% no próximo ano. Secretário do Turismo destaca crescimento do setor turístico na última década. Novenas do Monte começam hoje. Ainda o calor, pelo menos até sexta-feira, todo o arquipélago da Madeira está sob aviso amarelo. Ficou em prisão preventiva o homem de 38 anos, suspeito de esfaquear uma mulher na tarde de domingo, na Fundoa, no concelho do Funchal. A vítima, de 28 anos, sofreu uma perda significativa de sangue depois de ter sido atingida por uma arma branca numa das pernas. Recebeu assistência hospitalar e já teve alta. É sempre a subir. A atualização de rendas de casa volta a ocorrer em janeiro do próximo ano. E os mais recentes indicadores da inflação apontam para uma subida na ordem dos 2,5%. No caso do pagamento de prestações no crédito à habitação com taxa a 6 meses, a projeção indica que deve aumentar em média 42 euros. Na Madeira, os preços continuam a subir, com valores que atingem os 3.788 euros por metro quadrado, segundo dados divulgados pelo Idealista. Arrendar casa na Madeira também não fica barato. Nos últimos 12 meses, a região registou um aumento considerável de cerca de 12%, fixando o preço mediano na ordem dos 16 euros por metro quadrado. Por sua vez, o Funchal assume-se como a terceira capital de distrito e ilhas mais cara para arrendar, com um preço mediano por metro quadrado superior a 17 euros. Em junho de 2026, o total de dormidas no alojamento turístico registou uma ligeira descida na região, enquanto as receitas aumentaram quase 6% em relação ao mesmo mês do ano anterior. Nesse período foi contabilizada a entrada de cerca de 231 mil hóspedes, traduzindo-se em mais de 1 milhão e 100 mil dormidas, gerando quase 87 milhões de euros. E nesta terça-feira, o secretário regional do Turismo esteve no Palácio de São Lourenço. Na conversa com o representante da República, Paulo Barreto, o governante destacou a evolução do setor, especialmente durante os últimos 10 anos, que está retratado num livro que reúne os principais dados. Os números indicam que, numa década, as dormidas cresceram cerca de 80%. Eduardo Jesus fez também questão de destacar a subida dos salários do setor do turismo nos últimos 10 anos.
5: Nós temos valores reais na casa dos 14%, ou seja, retirando o efeito da inflação, a variação é de 14%. Há um ganho efetivo neste sector. E isto é importante porque, tendo a importância que tem e sendo um sector de mão de obra intensiva, porque é um serviço de pessoas para pessoas, é muito importante reter os bons profissionais. E só se retém os profissionais se dermos boas condições de trabalho.
4: O secretário do Turismo destacou também a diversificação dos operadores aéreos e o crescimento dos mercados emissores.
5: Onde se inclui os Estados Unidos da América e de onde dispomos neste momento de uma operação com uma grande companhia que é a United, que liga do aeroporto de origem para a Madeira outros 86 aeroportos nacionais dos Estados Unidos e por isso está integrada numa rede que é infindável para nós. E que tem sido uma operação que tem corrido bem, que este ano já foi reforçada. Para nós é importante isto porquê? Porque se nós trabalharmos apenas com o mercado europeu, estamos na dependência de um único continente. Nós crescemos de 17 para 74 mil visitantes no espaço de 2 anos do mercado norte-americano. Temos neste momento esta operação da United, mas queremos outras companhias também a fazê-lo.
4: Eduardo Jesus anunciou que a região quer continuar a diversificar mercados, nomeadamente através de ligações com Miami e com a Europa de Leste, nomeadamente com a Polónia e a Hungria. O grupo parlamentar do Chega na Assembleia Regional não conseguiu visitar os utentes que foram recentemente transferidos para uma cave do Hospital João da Almada, no Funchal, no âmbito das altas problemáticas. Hugo Nunes diz que o Cesarame impediu a visita e acusa as autoridades regionais de saúde de quererem esconder alguma coisa.
6: Queríamos constatar aquilo que se passa, se realmente é tão grave quanto dizem, porque o Cesarame sacode a água do capote e diz que está tudo bem, mas depois temos os enfermeiros e os auxiliares a pedir escusas de responsabilidades, porque não há condições neste piso para albergar estes utentes. Sabemos desde logo, após a nossa denúncia, o Governo e o Cesarame já instalaram stores e já instalaram linhas telefónicas, que na cozinha deste hospital, neste momento, são 14 pessoas, mas estão só 10 a trabalhar, e com este reforço de 30 camas que veio para este hospital, não houve o reforço da equipa. Ou seja, o pessoal está sobrecarregado, sem condições de trabalho.
4: Deputados do Chega desconfiam das condições em que se encontram os utentes recentemente transferidos para o Hospital João da Almada. O Partido Socialista acusa o Governo Regional de ter abandonado a ETAR do Porto da Cruz, que tem obras por acabar há 20 anos e nunca funcionou. A líder socialista Célia Pessegueiro pede uma solução urgente, já que, garante, as águas residuais da freguesia estão a ser diretamente enviadas para o mar sem tratamento, o que influencia na qualidade da água da Praia da Maiata.
7: O que está a acontecer em todas as ligações que existem dentro da freguesia são mandadas diretamente para a praia, num dos emissários que existia até, aliás, junto ao emissário, mas num dos pontos que ligava até aqui esta ETAR foi cortado e a água, as águas residuais vão direitinhas para o mar. E neste momento as águas residuais a irem para o mar aqui nesta zona condicionam esta como uma praia de banhos que seria por excelência, porque a qualidade da água, os resultados das análises não apresentam uma boa qualidade da água que lhe permita, por exemplo, candidatar-se a uma bandeira azul e ser uma praia de banhos com vigilância.
4: A líder do PS pede uma solução urgente para esta situação. As festas de Nossa Senhora do Monte arrancam nesta quarta-feira com as tradicionais novenas de preparação para a solenidade, que é celebrada a 15 de agosto. A novena da Chave de Ouro abre o programa. É dedicada aos sítios da Igreja, Fonte, Lajinhas, Pico da Pedra e Pico, sendo a celebração pregada pelo padre Héctor Figueira. As missas têm início às 20 horas e em várias noites são antecedidas por romagens acompanhadas por bandas filarmónicas. Após a celebração litúrgica, o programa prossegue com atuações de grupos de folclore, conjuntos musicais e bandas, bem como com a tradicional Casa de Chá, o espaço de convívio que há muitos anos integra as festividades. As celebrações do terço e das missas serão acompanhadas em direto pelo posto emissor do Funchal e através das plataformas digitais do PEF e da Paróquia do Monte. Ainda o calor, hoje e amanhã devem ser os dias mais quentes no Funchal nesta semana. A temperatura pode chegar aos 30 graus. As mínimas não devem estar acima dos 23. Devido ao tempo quente, todo o arquipélago da Madeira está sob aviso amarelo, pelo menos até ao fim da tarde de sexta-feira.

0: Quanto às restantes previsões, pode contar com céu geralmente pouco nublado, vento fraco a moderado entre os 10 e os 25 km por hora de nordeste, pequena descida de temperatura nas terras altas da Ilha da Madeira. 30 graus é então a temperatura máxima prevista para o Funchal. No Porto Santo, os termómetros podem chegar aos 28.
1: Foi a informação regional com mais uma edição do Madeira em Notícia com José Pedro Correia. As notícias de âmbito regional voltam à sua companhia às 18 horas e 45 minutos. Fique desse lado, tenha a continuação de uma boa quarta-feira.

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1: O processo para o acesso ao ensino superior de 2026 não correu bem e não está isento de críticas. Mas, sinceramente, não sei se não foi maior o ruído que o caos que apregoaram. Sou mãe de dois filhos que já fizeram a faculdade e sei muito bem a ansiedade e a preocupação que existe nos alunos, famílias e comunidades escolares. Também tive um dos filhos que entrou na faculdade no primeiro ano da pandemia. Por isso, recordo que também nessa altura houve inúmeras preocupações, aulas e cumprimento do programa, notas, exames, candidaturas. Por isso, compreendo bem o que sentem os alunos e pais dos que agora se candidatam. Ainda assim, reconheço o mérito da opção de avançar com o novo modelo de realização e correção de exames, da coragem e atitude firme, humilde e proativa do Sr. Ministro Fernando Alexandre. Sabia-se que o processo era novo e esperava-se melhor, mas só quem nunca esteve envolvido numa dinâmica de mudança e de inovação, nomeadamente no digital, é que pode achar que haveria garantia de sucesso a 100%. O sucesso não foi pleno, mas há a garantia, o que é muito importante, que ninguém será prejudicado e que haverá sempre rigor e transparência. De valorizar a criação de medidas excepcionais, a postura do Sr. Ministro da Educação em vir a público explicar o que estava a suceder, quais as medidas corretivas para o efeito, em acompanhar no terreno a situação, em falar, liderar e exigir a responsabilidade de todos os intervenientes, chamando a palco e exigindo o compromisso de muitos. Ministério da Educação, empresas privadas prestadoras de serviço, escolas, professores classificadores, etc. Tenho a certeza que o processo da primeira fase de exames ficará marcado pelo menos positivo que houve, mas que os erros do passado serão corrigidos e que essa mudança será muito benéfica para o futuro. Tenho pena do aproveitamento político que se fez e da pressão e aproveitamento da mesma que alguns grupos de interesse fizeram. Mas a vida é mesmo assim. Cada um faz a sua parte. Valha-nos que exista quem queira inovar e tenha a coragem de mudar o país. Que o processo avance sem mais incidentes relevantes e que os alunos com mérito prossigam os seus objetivos. Boa sorte. Esta é a minha opinião. Será que conta?
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0: Vamos atualizar as notícias na Renascença. Já cá está a Marisa Gonçalves. Olá, Marisa, boa tarde.
1: Boa tarde, Paulo.
0: O que destacas a esta hora?
1: Os diretores das escolas públicas colocam muitas reticências quanto ao cumprimento do prazo nas reapreciações da primeira fase dos exames, que devem ficar concluídas até sexta-feira. O Ministério Público Alemão confirma o drone encontrado no aeroporto de Leipzig continha engenho explosivo.
0: Quanto a temperaturas, a esta hora o Porto está com 24 graus, Faro e Funchal 27, Lisboa marca 28, Covilhã está com 30 graus. Notícias à hora certa na Renascença, edição de Marisa Gonçalves.
1: A Associação de Diretores de Escolas Públicas duvida que as reapreciações da primeira fase dos exames nacionais estejam concluídas até esta próxima sexta-feira. À Renascença, o presidente Filinto Lima diz não ter conhecimento de prolongamentos nos prazos. Admite, no entanto, estar apreensivo em relação a uma eventual falha na fixação das pautas.
2: Estou um pouco apreensivo em relação à possibilidade de as provas que estão a ser reapreciadas, as provas da primeira fase, poder não acontecer. E porquê? Porque o Ministro da Educação, na passada segunda-feira, na Assembleia da República, disse que 50% das provas em reapreciação, esse serviço estava terminado. Eu pergunto se estes 3 dias, depois de segunda-feira, que termina hoje, serão suficientes para reapreciar a outra metade destas provas. Essa é a grande dúvida.
1: Filinto Lima, ouvido pela jornalista Isabel Pacheco, o movimento Missão Escola Pública indica à Renascença também de que há escolas que estarão a adiar o prazo para a conclusão das reapreciações dos exames nacionais da primeira fase. É o valor mais baixo em 15 anos. A taxa de desemprego caiu para 5,3% no segundo trimestre, menos 0,8 pontos percentuais do que nos primeiros 3 meses do ano, menos 0,6 em termos homólogos. São dados revelados hoje pelo Instituto Nacional de Estatística. O Ministério Público Alemão veio confirmar que era um drone, um objeto não identificado, que foi encontrado no aeroporto de Leipzig. De acordo com o jornal Bild, o aparelho não tripulado estava junto a um avião de transporte ucraniano Antonov e estava equipado com carga explosiva, uma informação, contudo, sem confirmação oficial. O incidente obrigou à suspensão do tráfego aéreo durante 2 horas na última noite naquele aeroporto na Alemanha. A União Europeia vai utilizar 1,4 mil milhões de euros de juros gerados por ativos russos congelados para ajudar a Ucrânia. A informação é avançada pela Comissão Europeia. Em comunicado, a presidente da Comissão afirma que a Rússia deve pagar pela destruição que causou. Ursula von der Leyen também condena a mais recente ofensiva das forças russas contra Kiev. O ataque da última noite fez pelo menos 17 mortos e 44 feridos. No momento em que a Rússia intensifica os ataques à capital ucraniana, Volodymyr Zelensky volta a pedir aos aliados sistemas de defesa que permitam travar mísseis balísticos russos. O presidente ucraniano sublinha que os sistemas de defesa poderiam ter salvado vidas.
0: Muito bem, foi a edição das 2 na Renascença com Marisa Gonçalves. Até já, Marisa.

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Ora, viva, muito boa tarde. Cá estamos para mais um espaço. Aqui há música. De segunda a sexta-feira, das 14 às 16, com o Tony Santos. Vou cumprimentar a nossa amiga Lucília, que se encontra em Braga. Olá, Lucília. Boa tarde. Bem-vinda. Votos de uma ótima e belíssima tarde da quarta-feira.

Priscilla, Kenny Rogers e fotos de uma muito boa tarde para Lucília Menezes em Braga. Cumprimentamos também a Maria. Olá, Maria, bem-vinda. A Maria pede-me aqui uma música para todos quantos se encontram a sintonizar o posto emissor do Funchal, e em especial para a Gorete, que se encontra também em Caracas, e para a Lucília Menezes, que se encontra em Braga, e para a Fátima Marques, que se encontra aqui no Funchal. Obrigado, Maria.

0: canto.
1: É o título, É Por Você Que Canto. Leonardo e Leandro, ou Leandro e Leonardo. 14 horas 18 minutos.

São 14 horas, 25 minutos, mais 53 segundos. Estes são os destelhas. La luna e el toro.

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Joe Dawson, Let in the Op. E isto quando os ponteiros do relógio marcam 14 horas 35 minutos mais 23 segundos.

É o John Lennon, Imagine. E ele aqui a dar lugar ao Roberto Carlos e ao tema India.

E acabaram de ouvir o Roberto Carlos com Índia. E agora vou cumprimentar a Fátima Marques. Encontra-se no Funchal. Boa tarde, Fátima. Bem-vinda. Felicidades.

Julio Iglesias, com a participação de Pedro Vargas e com o tema Felicidades. Para a Fátima Marques, aqui no Funchal.

Vou também cumprimentar o Roberto Henriques. Encontra-se em Londres. Olá, Roberto. Bem-vindo. Dentro de minutos vamos ter um fadinho à moda antiga para si, aí em Londres. Mas para já, vamos à Venezuela. Tenho aqui uma sugestão musical da Fátima Marques. Ela pede-me uma música para todos aqueles que fazem parte do auditório do posto emissor do Funchal. E é especial para a nossa amiga Maria, que se encontra em Caracas.

Marco Paulo, Ninguém. Nós vamos ao encontro dos traços do sinal horário das 15 horas. E isto para ficarmos com as notícias em cadeia com a Rádio Renascença, a emissora católica portuguesa. E volto logo após as notícias das 15, com muita música ainda para muito boa gente que se encontra aí desse lado. Então até lá.

0: nos Açores. Atualizamos as notícias na Renascença. Marisa Gonçalves, boa tarde.
1: Boa tarde, Paulo.
0: Títulos desta edição.
1: Um prólogo de 6,5 km marca esta hora o arranque de mais uma volta a Portugal em bicicleta. Ao volante, os radares apanharam quase 4 milhões de condutores por excesso de velocidade no espaço de uma década.
0: Quanto a temperaturas, esta hora o Porto com 25 graus, Faro 27, Lisboa 29, Vila Real com 30 graus. Notícias à hora certa na Renascença, edição de Marisa Gonçalves.
1: A partir desta hora, em Lisboa, os ciclistas cumprem os 6,5 km do prólogo antes da primeira etapa em linha entre Lourinhã e Queluz. Este marca o arranque de mais uma volta a Portugal em bicicleta. A volta que no passado fazia parar o país foi perdendo alguma visibilidade, muito por causa do futebol. É o que diz na Renascença o jornalista Rui Miguel Tovar.
2: Muitas vezes a volta já é durante a supertaça, já é durante o campeonato, e assim também se dividem as atenções. E perde-se um pouco aquela chama que era da volta. Era de facto um acontecimento, era todo um acontecimento.
1: Ainda assim, a principal prova do ciclismo continua a mobilizar milhares de pessoas, em especial nas etapas mais emblemáticas. Rui Miguel Tovar acompanhou a volta de 2018 e recorda em particular a adesão popular que encontrou numa partida em Felgueiras.
2: Aquilo que mais me espantou foi uma etapa que começou em Felgueiras e reparei que a adesão popular era fora do normal. Para aquilo que eu tinha vivido já naquela volta, a quantidade de pessoas que havia na rua era incrível. E depois as pessoas entendidas disseram-me que Felgueiras era uma cidade da volta, é daquelas cidades que puxa pela volta porque... E uma grande agitação.
1: Rui Miguel Tovar, ouvido pelo jornalista Jaime Dantas. A volta a Portugal arranca hoje em Lisboa, vai terminar no dia 16 no Porto. A Renascença irá acompanhar todas as etapas com reportagens. Já a seguir este noticiário faremos o contacto em direto com o jornalista Eduardo Soares da Silva. Mais de 3 milhões e 600 mil condutores foram apanhados em excesso de velocidade nos 10 anos dos radares geridos pela Autoridade Nacional de Segurança Rodoviária. A notícia é avançada pela agência Lusa. As multas bateram recordes em 2023. Ultrapassaram as 670 mil desde esse ano. As infrações têm vindo a diminuir ligeiramente, tendo em 2024 totalizado 477 mil. Já a Autoridade Nacional de Segurança Rodoviária dá conta de que nos locais dos radares instalados houve uma redução de 23% no número de acidentes com vítimas, também uma redução de 71% de vítimas mortais e uma redução de 22% de feridos. A Associação de Diretores de Escolas Públicas duvida que as reapreciações da primeira fase dos exames nacionais estejam concluídas até sexta-feira. À Renascença, o presidente Filinto Lima diz não ter conhecimento dos prolongamentos nos prazos, admite, no entanto, estar apreensivo em relação a uma eventual falha na fixação das pautas.
3: Estou um pouco apreensivo em relação à possibilidade de as provas que estão a ser reapreciadas, as provas da primeira fase, poder não acontecer. E porquê? Porque o Ministro da Educação, na passada segunda-feira, na Assembleia da República, disse que 50% das provas em reapreciação, esse serviço estava terminado. Eu pergunto se estes 3 dias, depois de segunda-feira, que termina hoje, serão suficientes para reapreciar a outra metade destas provas. Essa é a grande dúvida.
1: Declarações de Filinto Lima, ouvido pela jornalista Isabel Pacheco. O movimento Missão Escola Pública indica, entretanto, à Renascença que há escolas que estarão a adiar o prazo para a conclusão das reapreciações dos exames nacionais da primeira fase.
0: Muito bem, foi edição das 3 na Renascença com Marisa Gonçalves. Bom resto de dia, Marisa.
1: Igualmente, Paulo.
0: Vamos à volta a Portugal já a seguir.

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E agora sim, vou até Londres. Vou até Londres dar as boas-vindas ao Roberto Henriques. Roberto, bem-vindo e, como é sabido, o Roberto gosta de alguns fadinhos da moda antiga. Por essa mesma razão, tenho aqui a Maria da Fé. Cantarei até que a voz me doa.

0: Maria da Fé, cantarei até que a voz me doa.
1: Que a voz me doa.
0: Foi para o nosso amigo Roberto Henriques, em Londres.

Tommy Orlando e o seu agrupamento Os Dawn, Knock Three Times. Este é o Roy Orbison, na década dos 80, 1989, California Blue.

Tony Christie. Is this the way to Amarillo? 15 horas, 29 minutos, 53 segundos.

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os irmãos Gibbs, os Bee Gees. How deep is your love? São 15:50. Entramos já na reta final deste espaço. Aqui há música de segunda a sexta-feira, das 14 às 16, com o Tony Santos e com Santa Bárbara e com o tema Charlie.

São Santa Bárbara, em 1973, com Charlie. E ainda antes de queimarmos os últimos cartuchos, vamos até à Venezuela. E vamos entregar o tema Que Bonita Eres, um tema que foi uma sugestão musical da Lucília Menezes, em Braga, para a Maria, em Caracas, na Venezuela. E até amanhã, Maria.

assim chegamos ao final de mais um espaço aqui à música. De segunda a sexta-feira, das 14 às 16, com o Tony Santos. Deixo-vos aquele grande, grande abraço de sempre. Votos de a continuação de uma boa tarde de 5 de agosto, quarta-feira, para todos, claro. Marcamos assim o nosso ponto de encontro amanhã às 14 horas. Isto naturalmente, se Deus assim o permitir. Portem-se bem e não façam nada que o Tony Santos não faria.

0: aqui na Renascença com o Miguel Coelho. Boa tarde.
1: Olá, boa tarde, Inês.
0: O que é que há a destacar agora, Miguel?
1: Incêndio em Mação mobiliza 7 meios aéreos e mais de uma centena de operacionais. Não há, por enquanto, casas em perigo. Já se pedala no arranque em Lisboa, da volta a Portugal em bicicleta.
0: Nesta altura,

0: edição das 4 com Miguel Coelho.
1: Marco Silva, na antevisão do jogo de amanhã do Benfica, diante do Hearts, primeira mão da terceira pré-eliminatória de acesso à Liga Europa, o técnico encarnado quer viajar para a Escócia em vantagem.
2: A ambição é claramente ganhar o jogo, não indo aqui pela questão de irmos confortáveis ou não para o segundo jogo com o resultado. Nós temos é que vencer, é essa a nossa ambição, e poderemos sim ir mais confiantes para o segundo jogo, dependentemente do que fizermos no primeiro, mas só isso, porque nada ficará decidido de certeza amanhã.
1: O Benfica Hearts é amanhã às 8 da noite, com relato da Renascença em rr.pt. No ciclismo, esta hora já se cumpre o prólogo da Volta a Portugal, 6,5 km em Lisboa, na Avenida da Índia. Já a seguir a este noticiário, teremos todos os detalhes com o repórter da Renascença, Eduardo Soares da Silva. Mais de uma centena de operacionais, apoiados por 7 meios aéreos e 35 viaturas, combatem a esta hora chamas no concelho de Mação, distrito de Santarém. À Renascença, o comandante Paulo Santos, da Autoridade Nacional de Emergência e Proteção Civil, diz que o combate a este incêndio está ainda numa fase inicial e que estão a ser mobilizados mais meios para o local.
3: É um incêndio que ainda está no seu ataque inicial. De todos estes meios, a maior parte ainda nem sequer chegou ao teatro de operações. Portanto, é uma zona também um pouco remota. É uma região do nosso país que tem um histórico efetivamente de incêndios um pouco destrutivos, porém nós estamos a dar a nossa resposta com os meios que temos disponíveis para o efeito.
1: O fogo está a consumir uma zona de mato. De acordo com a Proteção Civil, não há por enquanto registro de casas em perigo. Mais de 3 milhões e 600 mil condutores foram apanhados em excesso de velocidade nos 10 anos dos radares geridos pela Autoridade Nacional de Segurança Rodoviária. A notícia é avançada pela agência Lusa. As multas bateram recordes em 2023, ultrapassaram as 670 mil desde esse ano. As infrações têm vindo a diminuir ligeiramente, tendo em 2024 totalizado 477 mil e no ano seguinte cerca de 419 mil. A Autoridade Nacional de Segurança Rodoviária dá conta de que nos locais dos radares instalados houve uma redução de 23% no número de acidentes com vítimas, uma redução de 71% de vítimas mortais e também uma queda de 38% de feridos graves. Os dados provisórios da Autoridade de Segurança Rodoviária indicam, por outro lado, que os acidentes rodoviários e as vítimas mortais estão a aumentar este ano. O preço dos alimentos também deverá subir ainda este ano, é o que avança o economista-chefe da FAO, a Agência das Nações Unidas para a Alimentação e Agricultura, em entrevista à Reuters. Máximo Torero diz que estão reunidas as condições para uma nova subida das matérias-primas, com as guerras no Médio Oriente e na Ucrânia, e o fenómeno climático El Niño, que aumentaram os custos de produção e diminuíram os rendimentos das colheitas. Por cá, o cabaz alimentar, composto por 63 bens essenciais e que é monitorizado pela DECO Proteste, voltou a subir, mais 12 cêntimos na última semana. Fixa-se agora, Inês, nos 253,60 euros, de acordo com a Associação de Defesa do Consumidor. Cêntimo a cêntimo, o cabaz lá vai aumentando.
0: Exatamente, vamos ver onde é que vai parar, não é, Miguel? Bem, voltamos dentro de uma hora. Até já.
1: Até já.

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2: Boa tarde. 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

Estão passados praticamente 6 minutos das 17 horas. Aqui renovamos os cumprimentos de uma ótima tarde para si que, muito bem, está na sintonia dos canais 1 e 2 do Posto Emissores do Funchal. Cá estamos para mais uma Hora Louca. 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

0: Taxa de desemprego na Madeira é de 3,5%, a mais baixa de sempre e abaixo da média nacional. Inflação de 2026 deve fixar aumento das rendas de casa nos 2,5% no próximo ano. Secretário do Turismo destaca crescimento do setor turístico na última década. Novenas do Monte já decorrem. Ainda o calor, pelo menos até sexta-feira, todo o arquipélago da Madeira está sob aviso amarelo. A Madeira registrou uma taxa de desemprego de 3,5% no segundo trimestre de 2026, a mais baixa de sempre na região e significativamente abaixo da média nacional. A Madeira atinge assim máximos históricos no mercado de trabalho, com cerca de 138 mil empregados numa população ativa de 143 mil pessoas. Com base nestas estatísticas, se verifica que o número de desempregados recuou para 5 mil, o registro mais baixo desde 2011. Na Madeira, a taxa de desemprego feminina situou-se nos 3,2%, valor inferior ao registado pelos homens, que foi de 3,8%. O mercado laboral regional destacou-se por incluir 20 mil profissionais em teletrabalho e mais de 7 mil com atividades secundárias, ou seja, ocupações exercidas por quem já tem um emprego principal ou recebe prestações sociais. É sempre a subir. A atualização das rendas de casa volta a ocorrer em janeiro do próximo ano e os mais recentes indicadores da inflação apontam para uma subida na ordem dos 2,5%. No caso do pagamento de prestações ao crédito à habitação, com taxa a 6 meses, a projeção indica que deve aumentar em média 42 euros. Na Madeira, os preços continuam a subir, com valores que atingem os 3.788 euros por metro quadrado, segundo dados divulgados pelo Idealista. Arrendar casa na Madeira também não fica barato. Nos últimos 12 meses, a região registou um aumento considerável de cerca de 12%, fixando o preço mediano na ordem dos 16 euros por metro quadrado. Por sua vez, o Funchal assume-se como a terceira capital de distrito e ilhas mais cara para arrendar, com um preço mediano por metro quadrado superior a 17 euros. Em junho de 2026, o total de dormidas no alojamento turístico registou uma ligeira descida na região, enquanto receitas aumentaram quase 6% em relação ao mesmo mês do ano anterior. Nesse período, foi contabilizada a entrada de cerca de 231 mil hóspedes, traduzindo-se em mais de 1 milhão e 100 mil dormidas, gerando quase 87 milhões de euros. E esta semana, o secretário regional do Turismo esteve no Palácio de São Lourenço. Na conversa com o representante da República, Paulo Barreto, o governante destacou a evolução do setor, especialmente durante os últimos 10 anos, que está retratado num livro que reúne os principais dados. Os números indicam que, numa década, as dormidas cresceram cerca de 80%. Eduardo Jesus fez também questão de destacar a subida dos salários do setor do turismo nos últimos 10 anos.
1: Nós temos valores reais na casa dos 14%, ou seja, retirando o efeito da inflação, a variação é de 14%. Há um ganho efetivo neste sector. E isto é importante porque, tendo a importância que tem e sendo um sector de mão de obra intensiva, porque é um serviço de pessoas para pessoas, é muito importante reter os bons profissionais. E só se retém os profissionais se dermos boas condições de trabalho.
0: O secretário do Turismo destacou também a diversificação dos operadores aéreos e o crescimento dos mercados emissores.
1: Onde se inclui os Estados Unidos da América e de onde dispomos neste momento de uma operação com uma grande companhia que é a United, que liga do aeroporto de origem para a Madeira outros 86 aeroportos nacionais dos Estados Unidos e por isso está integrada numa rede que é infindável para nós e que tem sido uma operação que tem corrido bem, que este ano já foi reforçada. Para nós é importante isto porquê? Porque se nós trabalharmos apenas com o mercado europeu, estamos na dependência de um único continente. Nós crescemos de 17 para 74 mil visitantes no espaço de 2 anos do mercado norte-americano. Temos neste momento esta operação da United, mas queremos outras companhias também a fazê-lo.
0: Eduardo Jesus anunciou que a região quer continuar a diversificar mercados, nomeadamente através de ligações com Miami e com a Europa de Leste, como a Polónia e a Hungria. O grupo parlamentar do Chega, na Assembleia Regional, não conseguiu visitar os utentes que foram recentemente transferidos para uma cave do Hospital João da Almada, no Funchal, no âmbito das altas problemáticas. Hugo Nunes diz que o Cesarame impediu a visita e acusa as autoridades regionais de saúde de quererem esconder alguma coisa.
2: Queríamos constatar aquilo que se passa, se realmente é tão grave quanto dizem, porque o Cesarame sacode a água do capote e diz que está tudo bem, mas depois temos os enfermeiros e os auxiliares a pedir escusas de responsabilidades, porque não há condições neste piso para albergar estes utentes. Sabemos desde logo, após a nossa denúncia, o Governo e o Cesarame já instalaram stores e já instalaram linhas telefónicas, que na cozinha deste hospital, neste momento, são 14 pessoas, mas estão só 10 a trabalhar, e com este reforço de 30 camas que veio para este hospital, não houve o reforço da equipa. Ou seja, o pessoal está sobrecarregado, sem condições de trabalho.
0: Deputados do Chega desconfiados em relação às condições em que se encontram os utentes recentemente transferidos para o Hospital João da Almada. O Partido Socialista acusa o Governo Regional de ter abandonado a EATAR do Porto da Cruz, que tem obras por acabar há 20 anos e nunca funcionou. A líder socialista, Célia Pessegueiro, pede uma solução urgente, já que, garante, as águas residuais da freguesia estão a ser diretamente enviadas para o mar sem tratamento, o que influencia naturalmente na qualidade da água da Praia da Maiata.
3: O que está a acontecer em todas as ligações que existem dentro da freguesia são mandadas diretamente para a praia, num dos emissários que existia até, aliás, junto ao emissário, mas num dos pontos que ligava até aqui esta etar foi cortado e a água, as águas residuais vão direitinhas para o mar. E neste momento as águas residuais a irem para o mar aqui nesta zona condicionam esta como uma praia de banhos que seria por excelência, porque a qualidade da água, os resultados das análises não apresentam uma boa qualidade da água que lhe permita, por exemplo, candidatar-se a uma bandeira azul e ser uma praia de banhos com vigilância.
0: A líder do PS pede uma solução urgente para esta situação. Ficou em prisão preventiva o homem de 38 anos, suspeito de esfaquear uma mulher na tarde do passado domingo na Fundoa, no Conselho do Funchal. A vítima, de 28 anos, sofreu uma perda significativa de sangue depois de ter sido atingida com uma arma branca numa das pernas. Recebeu assistência hospitalar e teve alta. Festas de Nossa Senhora do Monte, as tradicionais novenas de preparação para a solenidade, que é celebrada a 15 de agosto, abrem o programa e decorrem até ao dia 13. As missas têm início às 20 horas e, em várias noites, são antecedidas por romagens, acompanhadas por bandas filarmónicas. Após a celebração litúrgica, o programa prossegue com atuações de grupos de folclore, conjuntos musicais e bandas, bem como com a tradicional Casa de Chá, espaço de convívio que há muitos anos integra as festividades. As celebrações do terço e das missas serão acompanhadas em direto pelo posto emissor do Funchal ao longo destes dias e através das plataformas digitais do PEF e da Paróquia do Monte.

Esta quinta-feira deve voltar a ser um dos dias mais quentes da semana no Funchal. A temperatura máxima deve chegar aos 30 graus. No Porto Santo, os termómetros devem subir até aos 28. Devido ao tempo quente, todo o arquipélago da Madeira está sob aviso amarelo, pelo menos até ao fim da tarde de sexta-feira. O céu nesta quinta-feira deve permanecer geralmente pouco nublado e o vento vai soprar fraco a moderado, entre os 10 e os 30 km por hora de nordeste.

Muito bem, vamos acompanhar já a seguir, vamos ao encontro dos traços do sinal horário das 19. Já sabe que às 20 faremos ligação direta à Igreja do Monte. Vamos transmitir aquela que será a primeira novena, denominada Chave de Ouro. O pregador será o padre Héctor.

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2: O Evangelho de hoje mostra-nos a mulher cananeia, que se aproxima de Jesus e suplica-lhe pela cura da sua filha. Apesar do silêncio inicial e das aparentes dificuldades, ela não desiste. Continua a confiar, continua a pedir e manifesta uma fé humilde e perseverante. Jesus, admirado, acaba por dizer: "Mulher, é grande a tua fé. Faça-se como desejas." E naquele mesmo instante, a sua filha ficou curada. O Evangelho ensina-nos que a verdadeira fé não desanima perante o silêncio de Deus. Há momentos em que as nossas orações parecem não ser escutadas, mas o Senhor nunca deixa de nos ouvir. Ele conhece o tempo certo e sabe aquilo de que realmente precisamos. A mulher cananeia ensina-nos a rezar com confiança, humildade e perseverança, sem perder a esperança.

Olá, Viva, muito boa tarde. Dentro de poucos instantes faremos ligação direta à Igreja do Monte, de onde será celebrada a primeira novena denominada Chave de Ouro. O pregador será o padre Héctor Figueira. Antes disso, vamos transmitir também o terço do Santo Rosário.

Santo. A graça e a paz de Deus, nosso Pai, e de Jesus Cristo, nosso Senhor, estejam sempre convosco. Caros irmãos e irmãs, peregrinos deste santuário de Nossa Senhora do Monte, estamos hoje reunidos para celebrar o início desta preparação, deste novenário, para a celebração da nossa padroeira, a Senhora do Monte. Queremos rezar pela paz no mundo, na oração do Rosário, queremos rezar pela conversão dos pecadores, mas também por todos aqueles e aquelas que estão a dar de si, do seu tempo, dos seus dons, para que esta festa aconteça com toda a dignidade, para que Maria Santíssima seja de facto honrada e louvada por nós, cada um de nós. Queremos também rezar por todas as pessoas dos sítios desta novena Chave de Ouro, todos quantos participam, se empenham, a comissão organizadora, todas as pessoas dos sítios, sobretudo aqueles que estão em casa, idosos, doentes, todos aqueles que estão impedidos de participar fisicamente nas celebrações da fé. Queremos unir-nos também a todos os imigrantes que nos acompanham através do posto emissor do Funchal, mas também da internet, através da página Facebook da paróquia. Queremos também ter presente todos os reclusos, todos aqueles que precisam da nossa oração. E hoje meditemos nos mistérios gloriosos. No primeiro mistério glorioso, a ressurreição de Jesus. Pai nosso, que estás nos céus, santificado seja o vosso nome. Venha a nós o vosso reino, seja feita a vossa vontade, assim na terra como no céu. O nosso de cada dia nos dai hoje, perdoai-nos nossas ofensas, assim como nós perdoamos a quem nos tem ofendido. E não nos deixeis cair em tentação. Ave Maria, cheia de graça, o Senhor é convosco. Bendita sois vós entre as mulheres, e bendito é o fruto do vosso ventre, Jesus. Ave Maria, cheia de graça, o Senhor é convosco. Bendita sois vós entre as mulheres, e bendito é o fruto do vosso ventre, Jesus. Ave Maria, cheia de graça, o Senhor é convosco. Bendita sois vós entre as mulheres, e bendito é o fruto do vosso ventre, Jesus. Ave Maria, cheia de graça, o Senhor é convosco. Bendita sois vós entre as mulheres, e bendito é o fruto do vosso ventre, Jesus. Ave Maria, cheia de graça, o Senhor é convosco. Bendita sois vós entre as mulheres, e bendito é o fruto do vosso ventre, Jesus. Ave Maria, cheia de graça, o Senhor é convosco. Bendita sois vós entre as mulheres, e bendito é o fruto do vosso ventre, Jesus. Ave Maria, cheia de graça, o Senhor é convosco. Bendita sois vós entre as mulheres, e bendito é o fruto do vosso ventre, Jesus. Ave Maria, cheia de graça, o Senhor é convosco. Bendita sois vós entre as mulheres, e bendito é o fruto do vosso ventre, Jesus. Ave Maria, cheia de graça, o Senhor é convosco. Bendita sois vós entre as mulheres, e bendito é o fruto do vosso ventre, Jesus. Ave Maria, cheia de graça, o Senhor é convosco. Bendita sois vós entre as mulheres, e bendito é o fruto do vosso ventre, Jesus. Glória ao Pai, ao Filho e ao Espírito Santo. Ó Maria, concebida sem pecado. Ó meu bom Jesus, perdoai-nos e livrai-nos do fogo do inferno.
Nossa Senhora do Monte, Rainha da Paz, no

No segundo mistério glorioso, meditemos na ascensão de Jesus ao céu. Pai nosso, que estás nos céus, santificado seja o vosso nome. Venha a nós o vosso reino. Seja feita a vossa vontade, assim na terra como no céu. Ave Maria, cheia de graça, o Senhor é convosco. Bendita sois vós entre as mulheres e bendito é o fruto do vosso ventre, Jesus. Ave Maria, cheia de graça, o Senhor é convosco. Bendita sois vós entre as mulheres e bendito é o fruto do vosso ventre, Jesus. Ave Maria, cheia de graça, o Senhor é convosco, bendita sois vós entre as mulheres, e bendito é o fruto do vosso ventre, Jesus. Ave Maria, cheia de graça, o Senhor é convosco, bendita sois vós entre as mulheres, e bendito é o fruto do vosso ventre, Jesus. Ave Maria, cheia de graça, o Senhor é convosco, bendita sois vós entre as mulheres, e bendito é o fruto do vosso ventre, Jesus. Ave Maria, cheia de graça, o Senhor é convosco, bendita sois vós entre as mulheres, e bendito é o fruto do vosso ventre, Jesus. Ave Maria, cheia de graça, o Senhor é convosco, bendita sois vós entre as mulheres, e bendito é o fruto do vosso ventre, Jesus. Ave Maria, cheia de graça, o Senhor é convosco, bendita sois vós entre as mulheres, e bendito é o fruto do vosso ventre, Jesus. Ave Maria, cheia de graça, o Senhor é convosco, bendita sois vós entre as mulheres, e bendito é o fruto do vosso ventre, Jesus. Ave Maria, cheia de graça, o Senhor é convosco, bendita sois vós entre as mulheres, e bendito é o fruto do vosso ventre, Jesus. Glória ao Pai, ao Filho e ao Espírito Santo. Ó Maria concebida sem pecado. Ó meu bom Jesus, perdoai-nos e livrai-nos do fogo do inferno. Nossa Senhora do Monte, Rainha da Paz. No terceiro mistério glorioso, meditemos na vinda do Espírito Santo sobre os apóstolos. Pai nosso que estás nos céus, santificado seja o vosso nome. Venha a nós o vosso reino, seja feita a vossa vontade, assim na terra como no céu. Custai-nos, perdoai as nossas ofensas, assim como nós perdoamos a quem nos tem ofendido. E não nos deixeis cair em tentação, mas livrai-nos do mal. Ave Maria, cheia de graça, o Senhor é convosco. Bendita sois vós entre as mulheres. E bendito é o fruto do vosso ventre, Jesus. Ave Maria, cheia de graça, o Senhor é convosco. Bendita sois vós entre as mulheres. E bendito é o fruto do vosso ventre, Jesus. Ave Maria, cheia de graça, o Senhor é convosco, bendita sois vós entre as mulheres, e bendito é o fruto do vosso ventre, Jesus. Ave Maria, cheia de graça, o Senhor é convosco, bendita sois vós entre as mulheres, e bendito é o fruto do vosso ventre, Jesus.
Ave Maria, cheia de graça, o Senhor é convosco. Bendita sois vós entre as mulheres e bendito é o fruto do vosso ventre, Jesus. Ave Maria, cheia de graça, o Senhor é convosco. Bendita sois vós entre as mulheres e bendito é o fruto do vosso ventre, Jesus. Ave Maria, cheia de graça, o Senhor é convosco. Bendita sois vós entre as mulheres e bendito é o fruto do vosso ventre, Jesus. Ave Maria, cheia de graça, o Senhor é convosco. Bendita sois vós entre as mulheres e bendito é o fruto do vosso ventre, Jesus. Ave Maria, cheia de graça, o Senhor é convosco. Bendita sois vós entre as mulheres e bendito é o fruto do vosso ventre, Jesus. Ave Maria, cheia de graça, o Senhor é convosco. Bendita sois vós entre as mulheres e bendito é o fruto do vosso ventre, Jesus. Glória ao Pai, ao Filho e ao Espírito Santo. Ó Maria, concebida sem pecado. Ó meu bom Jesus, perdoai-nos e livrai-nos do fogo do inferno. Nossa Senhora do Monte, Rainha da Paz.

No quarto mistério, meditemos na Assunção de Nossa Senhora ao céu. Pai nosso, que estás nos céus, santificado seja o vosso nome. Venha a nós o vosso reino, seja feita a vossa vontade, assim na terra como no céu. Pão nosso de cada dia nos dai hoje, perdoai as nossas ofensas, assim como nós perdoamos a quem nos tem ofendido. E não nos deixeis cair em tentação, mas livrai-nos do mal. Ave Maria, cheia de graça, o Senhor é convosco. Bendita sois vós entre as mulheres, e bendito é o fruto do vosso ventre, Jesus. Ave Maria, cheia de graça, o Senhor é convosco. Bendita sois vós entre as mulheres, e bendito é o fruto do vosso ventre, Jesus. Ave Maria, cheia de graça, o Senhor é convosco. Bendita sois vós entre as mulheres, e bendito é o fruto do vosso ventre, Jesus. Ave Maria, cheia de graça, o Senhor é convosco. Bendita sois vós entre as mulheres, e bendito é o fruto do vosso ventre, Jesus. Ave Maria, cheia de graça, o Senhor é convosco. Bendita sois vós entre as mulheres, e bendito é o fruto do vosso ventre, Jesus. Ave Maria, cheia de graça, o Senhor é convosco. Bendita sois vós entre as mulheres, e bendito é o fruto do vosso ventre, Jesus. Ave Maria, cheia de graça, o Senhor é convosco. Bendita sois vós entre as mulheres, e bendito é o fruto do vosso ventre, Jesus. Ave Maria, cheia de graça, o Senhor é convosco. Bendita sois vós entre as mulheres, e bendito é o fruto do vosso ventre, Jesus. Ave Maria, cheia de graça, o Senhor é convosco. Bendita sois vós entre as mulheres, e bendito é o fruto do vosso ventre, Jesus. Ave Maria, cheia de graça, o Senhor é convosco. Bendita sois vós entre as mulheres, e bendito é o fruto do vosso ventre, Jesus. Glória ao Pai, ao Filho e ao Espírito Santo. Ó Maria, concebida sem pecado. Ó meu bom Jesus, perdoai-nos e livrai-nos do fogo do inferno. Nossa Senhora do Monte, Rainha da Paz. No quinto mistério glorioso, meditemos na coroação de Maria como Rainha do Céu e da Terra. Pai nosso, que estás nos céus, santificado seja o vosso nome. Venha a nós o vosso reino, seja feita a vossa vontade, assim na terra como no céu. Pão nosso de cada dia nos dai hoje, perdoai as nossas ofensas, assim como nós perdoamos a quem nos tem ofendido. Não nos deixeis cair em tentação. Ave Maria, cheia de graça, o Senhor é convosco. Bendita sois vós entre as mulheres, e bendito é o fruto do vosso ventre, Jesus. Ave Maria, cheia de graça, o Senhor é convosco. Bendita sois vós entre as mulheres, e bendito é o fruto do vosso ventre, Jesus. Ave Maria, cheia de graça, o Senhor é convosco. Bendita sois vós entre as mulheres, e bendito é o fruto do vosso ventre, Jesus. Ave Maria, cheia de graça, o Senhor é convosco. Bendita sois vós entre as mulheres,
e bendito é o fruto do vosso ventre, Jesus. Ave Maria, cheia de graça, o Senhor é convosco. Bendita sois vós entre as mulheres e bendito é o fruto do vosso ventre, Jesus. Ave Maria, cheia de graça, o Senhor é convosco. Bendita sois vós entre as mulheres e bendito é o fruto do vosso ventre, Jesus. Ave Maria, cheia de graça, o Senhor é convosco. Bendita sois vós entre as mulheres e bendito é o fruto do vosso ventre, Jesus. Ave Maria, cheia de graça, o Senhor é convosco. Bendita sois vós entre as mulheres e bendito é o fruto do vosso ventre, Jesus. Ave Maria, cheia de graça, o Senhor é convosco. Bendita sois vós entre as mulheres e bendito é o fruto do vosso ventre, Jesus. Ave Maria, cheia de graça, o Senhor é convosco. Bendita sois vós entre as mulheres e bendito é o fruto do vosso ventre, Jesus. Glória ao Pai, ao Filho e ao Espírito Santo. Ó Maria concebida sem pecado. Ó meu bom Jesus, perdoai-nos e livrai-nos do fogo do inferno. Nossa Senhora do Monte, Rainha da Paz.

Nestas três últimas Ave Marias, rezemos pela paz no mundo, pelo Papa Leão XIV, pela sua missão, pelas suas intenções, pelo nosso Bispo Nuno, pela sua missão e pelas suas intenções, por tudo quanto cada um de nós tem no seu coração para apresentar à Nossa Mãe do Céu, para que ela leve a seu Filho Jesus. Ave Maria, cheia de graça, o Senhor é convosco. Bendita sois vós entre as mulheres, e bendito é o fruto do vosso ventre, Jesus. Santa Maria, Mãe de Deus, rogai por nós, pecadores, agora e na hora da nossa morte. Amém. Rainha da Paz, Ave Maria, cheia de graça, o Senhor é convosco. Bendita sois vós entre as mulheres, e bendito é o fruto do vosso ventre, Jesus. Santa Maria, Mãe de Deus, rogai por nós, pecadores, agora e na hora da nossa morte. Amém. Senhora do Monte, rogai por nós. Ave Maria, cheia de graça, o Senhor é convosco. Bendita sois vós entre as mulheres, e bendito é o fruto do vosso ventre, Jesus. Santa Maria, Mãe de Deus, rogai por nós, pecadores, agora e na hora da nossa morte. Amém. Mãe de misericórdia, salve Rainha, Mãe de misericórdia, vida, doçura, esperança nossa, salve. A vós bradamos os degradados filhos de Eva, a vós suspirando, gemendo e chorando neste vale de lágrimas. Eia, pois, advogada nossa, esses vossos olhos misericordiosos a nós volvei, e depois deste desterro nos mostrai a Jesus. Bendito é o fruto do vosso ventre, ó clemente, ó piedosa, ó doce sempre Virgem Maria, rogai por nós, Santa Mãe de Deus, para que sejamos dignos das promessas de Cristo. Amém. Bendigamos o Senhor. Graças a Deus. Em nome do Pai, do Filho e do Espírito Santo. Amém.

Muito bem, dentro de momentos vamos estabelecer ligação direta com a Igreja do Monte, de onde transmitiremos aquela que será a primeira novena em honra de Nossa Senhora. Esta primeira novena é denominada Chave de Ouro e o pregador será o padre Héctor Figueira. A partir deste momento estamos com os dois canais do posto emissor do Funchal em simultâneo.

0: Bem-vindos ao Santuário de Nossa Senhora do Monte, a casa da Mãe, onde todos os seus filhos cabem. Cabemos todos na casa da nossa Mãe e aqui estamos para louvá-la, para honrá-la, para estarmos juntos em oração, como comunidade cristã que somos, como igreja que somos, também com aqueles que se associam a nós e que à distância nos acompanham através da rádio, através da internet, sobretudo os nossos imigrantes, os nossos idosos, aqueles doentes que estão em suas casas, nos lares, nos hospitais, mas também todos os reclusos. Uma palavra de saudação ao seu padre Héctor, pároco dos Álamos da nossa cidade do Funchal, que está conosco para junto rezar também conosco e orientar a reflexão desta novena. Cumprimentar também e acolher o seu padre Manuel Xíxero de Uniano, que está também aqui no Colégio Infante e que faz questão de estar também conosco em oração. Uma palavra de saudação ao seu vice-presidente da Câmara Municipal do Funchal, ao seu presidente da Junta de Freguesia do Monte, que estão também conosco em oração. Cumprimentar a comissão da novena da Chave de Ouro, todas as pessoas que deram o melhor de si para que esta novena estivesse digna e bela para honrar Nossa Senhora do Monte. Rezamos por esta comissão da novena, todos aqueles que estiveram ao serviço e estão ainda ao serviço desta novena Chave de Ouro, rezando por todas as pessoas e famílias dos sítios da novena: Igreja, Fonte, Lajinhas, Pico da Pedra e Pico. Queremos também rezar por todos os doentes e idosos destes sítios. De forma particular, queremos também rezar nas seguintes intenções: por António dos Ramos Rodrigues, por Matilde dos Ramos, por Alexandre da Cruz Gomes e família, em ação de graças a Nossa Senhora do Monte, por Adelaide Camacho, a pedido de marido e filhos e netos, em ação de graças por Bruno Alves, esposa e filhas, em ação de graças pela família Saldanha e Mendonça, pelas famílias Freitas falecidas, por José António Pestana Rodrigues Paz e irmãos, por Maria Manuela Mendonça Davis, em ação de graças por Miguel Gonçalves, por Arlinda Mendes e família, por Sandra Mendes e família, José Sancho e família, Fátima Mendes e filhos, Carlos Mendes e família, por Sílvia Oliveira Gomes, por Georgina Neves Correia, pela família Ferreira e pelas intenções que certamente cada um de nós traz no seu coração de súplica e ação de graças para apresentar no altar da Eucaristia, pela intercessão de Nossa Senhora do Monte, nossa padroeira. Oremos. Perdoai, Senhor, os pecados dos vossos servos, e porque não podemos agradar-vos pelas nossas obras, salvai-nos pela intercessão da Mãe do vosso Filho, nosso Senhor. Ele que é Deus e convosco vive e reina, na unidade do Espírito Santo, por todos os séculos dos séculos. Podemos sentar para escutar e acolher a palavra de Deus.
1: Leitura do Apocalipse de São João. Eu, João, vi um novo céu e uma nova terra, porque o primeiro céu e a primeira terra tinham desaparecido e o mar já não existia. Vi também a cidade santa, a nova Jerusalém, que descia do céu, da presença de Deus, bela como noiva adornada para o seu esposo. Do trono ouvi uma voz forte que dizia: eis a morada de Deus com os homens. Deus habitará com os homens. Eles serão o seu povo, e o próprio Deus, no meio deles, será o seu Deus. Ele enxugará todas as lágrimas dos seus olhos. Nunca mais haverá morte, nem luto, nem gemidos, nem dor, porque o mundo antigo desapareceu. Disse então aquele que estava sentado no trono: vou renovar todas as coisas. Palavra do Senhor.
2: Graças a Deus.

Naquele tempo, enquanto Jesus falava à multidão, uma mulher levantou a voz no meio da multidão e disse: Feliz aquela que te trouxe no seu ventre e te amamentou ao seu peito. Mas Jesus respondeu: Mais felizes são os que ouvem a palavra de Deus e a põem em prática.

Senhor Padre Vítor, Senhor Padre Manuel Xíxaro, sítios da Igreja, da Fonte, das Lojinhas, do Pico, da Pedra e do Pico, excelentíssimas autoridades, é com grande alegria que estou aqui a celebrar convosco a Senhora do Monte nesta sua primeira novena, num dia tão especial para a nossa Igreja Católica Romana. Hoje comemora-se a dedicação da Basílica de Santa Maria Maior, uma das basílicas maiores ou basílicas papais, que lá no monte ou na colina do Esquilino, em Roma, constitui uma das igrejas que, à volta do Papa, querem significar esta universalidade. Também nós, aqui na Igreja Paroquial de Nossa Senhora do Monte e Santuário Diocesano, estamos associados como se estivéssemos lá também, junto do pastor universal da Igreja, o Papa Leão. Hoje começamos então esta novena com chave de ouro. E o que é que pode ser uma chave de ouro? Conta-se, é uma história dos irmãos Grimm, que a terra estava coberta de neve e um pobre rapazinho foi arranjar lenha para se aquecer. Tão enrejoado estava que, antes de voltar para casa, resolveu acender uma fogueira para aquecer-se um pouco. Limpava o chão da neve e encontrou uma chave de ouro. Calculou que onde estava a chave deveria também estar a fechadura. Cavou e não tardou a descobrir um cofre de ferro e pensou: oxalá que a chave lhe sirva. Esta caixinha com certeza encerra coisas preciosas. E a história acaba aqui, que é para nós construirmos o resto da história. Para nós, hoje, ao inaugurarmos este novenário e ao abrirmos a Arca da Aliança, que é a Maria, também descobrirmos, cada um de nós, descobrir uma coisa diferente, talvez, mas uma coisa convergente, para que, com Maria, façamos este caminho até Cristo. De resto, é essa a sua missão, levar até Cristo, convergir como quando subimos todos de várias vertentes um monte para nos encontrarmos na cumieira. E assim é aqui, nesta fonte e neste culminar de toda a nossa vida, na Eucaristia celebrada nesta novena, nos vamos encontrar por Maria com Cristo. Então, aonde nos levará hoje Maria e nas restantes novenas? Hoje, então, é o dia em que se comemora a inauguração da Basílica de Santa Maria Maior, que na Igreja se diz a dedicação da Igreja. Aquele espaço que pertencia à natureza ou a outra coisa qualquer da cultura passa a ser não apenas natureza e cultura, mas passa a ser algo sobrenatural, um lugar onde podemos encontrar Cristo. No ano 431 tinha acontecido um concílio de Éfeso em que se tinha proclamado Maria Mãe de Deus. E aqui estamos, como dizia o vosso pároco, nesta casa da Mãe onde todos cabem. E assim somos convidados a entender quem é esta Mãe. E em 434, então, foi construída a Basílica de Santa Maria Maior no Esquilino, em Roma. Afinal, porquê é que havia de ser construída ali? Porque era pleno agosto e em Roma, que é quente, mais quente do que a Madeira, diz-se que em Roma, em agosto, só cães e alemães, porque eles vêm lá do frio da Alemanha antes e agora querem então aproveitar um pouco do calor do sul da Europa. E nevou nesse dia, por isso também se diz Santa Maria ad Nives,
para lembrar que esta Santa Maria também se associa a este fenómeno de ter nevado no verão em plena Roma. E então o Papa Libério, por este sinal, soube onde havia de construir a Basílica para abrigar este novo título de Maria Santíssima, Mãe de Deus, ou Theotokos, como se diz no Oriente e também já se canta em alguns cânticos agora no Ocidente. Afinal, como dizia o livro do Apocalipse, Maria é a morada de Deus entre os homens. Ele habitará com eles, graças a esta morada. E todos sabemos que quando temos a chave na mão, é sinal de que temos morada. Que Maria seja esta chave, esta morada, que permitem entrar e estar com Jesus, como acontece sempre, que nos reunimos dois ou três em nome dele e folheamos as Escrituras e as proclamamos diante da Assembleia e partimos o pão e o vinho para que sejam corpo e sangue do Senhor. Esta função das mães é, de facto, acolher, fazer com que todos se sintam em casa. E agora o povo de Deus poderá dizer: eles serão o meu povo e o próprio Deus estará com ele. Seguindo uma antiga profecia que dizia que Deus tinha escolhido um pequenino povo para a sua morada, não porque fosse maior do que os outros, não porque fosse mais culto, talvez nem sequer porque fosse mais santo, mas porque o amor é assim. Quando escolhemos alguém, amamo-o e superamos os seus defeitos e procuramos superar também as suas dificuldades, porque amamos. Antes de a explicar, amamos. E assim Deus escolheu um povo para a sua propriedade e o povo sentia também Deus como seu. E por isso também dizemos de Maria que seja coisa e propriedade nossa, ou seja, que seja uma causa, que seja uma meta que nos ajuda a caminhar na vida como algo que nos pertence, algo que nos diz muito. Então hoje estamos em casa, graças a esta mãe que nos acolhe. Ela procura levar-nos até Cristo para que a nossa fé nele cresça. Mas o que é a fé? A fé é um diálogo entre Deus que nos ama, nós que somos amados, e agora procuramos também corresponder na nossa fraca medida a esse amor. A fé é uma relação, não é um conjunto de verdades que nós lemos e assinamos por baixo como se fosse um contrato, mas é uma relação. É uma relação de confiança que tantas vezes nos ajuda a superar as dificuldades, mesmo quando não vemos nada à nossa frente, mesmo quando parece que há mais opositores e escolhos no caminho para nós avançarmos. No entanto, a confiança faz-nos sempre avançar. Mas a fé também é uma espécie de invasão. Desculpai, este termo agora no topo da atualidade faz-nos lembrar Ceuta e outras coisas não muito edificantes para a humanidade. Mas é verdade que há várias mulheres que parecem invadir o discurso de Jesus. E hoje no Evangelho também acontece. Alguém entra e diz que Maria é bem-aventurada porque trouxe Jesus no ventre e porque o amamentou ao peito. E também encontramos aquela mulher cananeia que entra no meio de uma refeição solene e é capaz de irromper e dirigir-se a Jesus e dar-lhe toda a atenção que os outros não estavam a dar. E podíamos, enfim, passar um rol enorme de mulheres, de homens, gente do povo que é capaz de entrar nesta vida de Jesus, neste caminho de Jesus. E quase que invadindo com um grito, são capazes de fazer com que Jesus vá em frente na sua missão. Jesus queria abrir de par em par a sua salvação a todos, todos, todos, nessa expressão que o Papa Francisco cunhou precisamente no nosso país.
Mas às vezes é difícil, às vezes encontramos reticências, às vezes encontramos oposições. E é preciso alguém, talvez um de nós, para no meio de uma situação que parece impossível de desbloquear, nós demos o passo, sejamos capazes de dizer: Jesus, eu também vou contigo. E então cada homem, cada mulher sobre a terra poderão receber esta salvação que Jesus nos traz. Ele quer salvar o pobre que o invoca, como dizia o Antigo Testamento. E tantas vezes nós não olhamos para aquela pessoa mais simples da nossa família, do nosso sítio, do nosso edifício de habitação, e é essa pessoa que talvez vá desbloquear aqueles caminhos que nos levam à felicidade, que nos levam a Cristo. Na Basílica de Santa Maria Maior há uma espécie de dois ícones, duas coisas que representam a presença de Deus e de Maria no meio de nós. Uma é este sinal do nevão em pleno verão, e até durante o Glória da Missa e o Magnificat das Vésperas, e depois na rua também a Câmara Municipal faz umas coisas assim a parecer neve para lembrar este momento prodigioso que marca a festa deste dia. Mas também há aquela imagem diante da qual o Papa Francisco rezou tantas vezes, sobretudo à saída de Roma e na sua volta quando ia em peregrinação, que é a imagem que também andou no meio de nós nas Jornadas Mundiais da Juventude. O ícone Salus Populi Romani, a salvação do povo romano. Maria, que se associa a essa salvação que vem de Cristo. E estes dois ícones podem ajudar-nos a compreender a mensagem. Afinal, o que é que significa nevar? É um prodígio, é verdade, que indicou ao Papa Libério o lugar onde havia de construir a Basílica. Mas hoje podemos olhar simbolicamente para esta neve, que significa, como dizia Ben Sirá, o que os olhos admiram, a beleza, a brancura, e o coração maravilha-se de ver cair esta neve. É um sinal da graça de Deus, pois na nossa linguagem nós dizemos que o céu é para cima. Sabemos que é uma forma de dizer, mas serve para nos entendermos. É preciso admiração, maravilha. Ao vir cair a neve, os olhos admiram e o coração maravilha-se. O nevão é este símbolo da beleza, da gratuidade. Quantas vezes já ouvimos dizer que nesta vida tudo tem um preço, tudo se paga. Não, a vida não tem preço, quase nada se paga. Aquilo que se paga será talvez essencial para a vida biológica, mas não é essencial para a vida humana, que é muito mais ampla do que a vida biológica. A graça não se pode merecer, muito menos comprar-se, pode apenas receber-se, como uma coisa imprevisível. Ora, neve em Roma em agosto, não era de esperar. Mas Deus também é assim, e através de Maria nos concede tantas graças que nós não podíamos prever, senão não seriam graças, mas que nós somos capazes de pedir. Às vezes podemos pensar que o tiro saiu ao lado, mas não é verdade. Tal como quando uma criança pede aos seus pais alguma coisa e os pais não lhe dão o que ela pede, mas aquilo de que necessita, também por Maria, Cristo concede-nos aquilo de que necessitamos e não aquilo que imaginamos precisar, porque a nossa imaginação é muito fértil. Depois, em Santa Maria Maior, encontramos também o sinal de Maria, como em qualquer santuário temos uma imagem de Nossa Senhora. Certamente podemos pensar, naquela basílica haverá grandes tesouros, como nos santuários também, há muitas coisas belas e valiosas, mas o ouro daquela basílica é de facto aquele ícone que não vale por causa do seu material, mas por aquilo que significa. É a imagem simples da Virgem Mãe com um menino desposada, sem
mitos, sem magia, sem espiritualismos, mas simples como a Escritura ensina. Deus enviou o seu filho, nascido de uma mulher. Ponto. E nós dizemos, mas não havia mais nada para dizer. As coisas simples dizem-se em poucas palavras. Eu já me vou calar. E então é importante nós pensarmos que, de facto, aquele sinal de uma mãe e de um filho, a mãe de Deus e Jesus Cristo, são de facto o essencial da nossa fé. A mulher é cheia de graça, concebida sem pecado, imaculada como a neve acabada de cair. E Deus olhou para ela com admiração, com maravilha. Também Deus se admira, também Deus se maravilha. E escolheu-a a ela e tornou-a mãe do seu filho. É este prodígio que nós hoje e durante as novenas todas e a festa de Nossa Senhora do Monte celebramos. Deus escolheu uma mulher singular para que todos nós pudéssemos beneficiar da sua ação. Também Jesus Cristo escolheu cada um de nós pelo batismo, pela confirmação, pela primeira comunhão e as seguintes, para termos uma missão especial. E então todos aqueles que nos rodearem certamente beneficiarão dessa nossa escolha, porque fomos escolhidos e depois enviados. O menino abençoa a mãe, pois ela é a primeira abençoada, a primeira bendita entre as mulheres. Mas Maria deixa sempre sobressair o filho. Ele é que é Deus com o Pai e o Divino Espírito Santo. Falta-nos esta atitude. Tantas vezes ficamos tristes porque não nos agradeceram, porque não nos deram o primeiro lugar, porque não nos puderam em evidência. Maria quase que aparece como um castiçal para segurar a luz que é Cristo. E não se importa, ela sabe que também beneficia dessa luz e que agora ajuda o mundo a ficar iluminado. Às vezes nós somos como um castiçal que porventura ganhasse vida e dissesse, eu estou farto de estar aqui porque toda a gente dá valor à luz. Não, os castiçais foram feitos para levar a luz e a luz iluminar o mundo. Eu sei que há uns muito bonitos que às vezes nos fazem desviar a atenção, mas por acaso sois castiçais bonitos que desviam a atenção, nunca vos esqueçais que a função principal é levar a luz. Nós, desde o nosso batismo, trazemos como Maria a luz de Cristo e somos convidados também a levar. Tantas vezes há aqueles becos sem saída da nossa vida que parecem não ter solução, parecem não ter compaixão, parecem não ter um momento de pausa para que se possa respirar. E é precisamente nessas situações difíceis da doença, da reclusão, das guerras que existem dentro das casas e no mundo, é precisamente aí que precisamos de levar a luz. Peçamos hoje uma coisa simples a Nossa Senhora, não para invocar Peter Pan, mas ele dizia ao entrar na floresta que era proibido a entrada àqueles que não se admirassem. Pois a liturgia de hoje diz-nos que precisamos de ganhar de novo essa capacidade de nos admirarmos, de nos maravilharmos, como Maria se admirou e se maravilhou com Deus e por isso eu lhe confio esta missão. Que a Senhora do Monte a todos nos faça viver esta novena com intensidade para mais felizes fazermos felizes os outros.

0: Irmãs e irmãos, elevemos as nossas orações a Deus Pai Todo-Poderoso e, por intercessão da gloriosa Virgem Maria, invoquemos a Divina Misericórdia, dizendo com fé e esperança: interceda por nós, a Virgem cheia de graça.
1: Para que a Igreja, esposa de Cristo, acolha como a Virgem Maria a palavra da salvação e, pelo batismo, dê-los novos filhos. Oremos.
0: Interceda por nós, a Virgem cheia de graça.
1: Para que a Rainha da Paz e Mãe da Igreja inspire o sentido da justiça aos governantes, a fim de trabalharem pelo bem de todos os povos. Oremos.
0: Interceda por nós, a Virgem cheia de graça.
1: Para que os discípulos de Cristo, no mundo inteiro, cheguem à unidade da fé e da caridade e imitem o coração da Mãe de Deus. Oremos.
0: Interceda por nós, a Virgem cheia de graça.
1: Para que todos os que choram e estão tristes sintam a proteção e a presença da Mãe de Misericórdia nas suas aflições e ansiedades. Oremos.
0: Interceda por nós, a Virgem cheia de graça.
1: Para que as adolescentes e jovens cresçam puras como a Virgem de Nazaré e cheguem à verdadeira santidade. Oremos.
0: Interceda por nós, a Virgem cheia de graça.
1: Para que os fiéis desta comunidade sintam a ajuda poderosa da Mãe de Jesus quando chegar o seu último combate. Oremos.
0: Interceda por nós, a Virgem cheia de graça. Senhor nosso Deus, mostrai a vossa misericórdia aos filhos que vos amam e suplicam e que humildemente entregam as suas preces nas mãos da Virgem Mãe. Por Cristo, Senhor nosso. Amém.

0: Oremos. Recebei, Senhor, as orações e as ofertas do vosso povo, para que pela intercessão da Virgem Maria, Mãe do vosso Filho, todos vejam atendidas as suas súplicas e confirmada a sua esperança. Por Cristo nosso Senhor.
1: Amém.
0: O Senhor esteja convosco. Corações ao alto.
1: O nosso coração está em Deus.
0: Demos graças ao Senhor nosso Deus. Senhor Pai Santo, Deus eterno e omnipotente, é verdadeiramente nosso dever, é nossa salvação, celebrar o vosso poder admirável na perfeição dos santos e exaltar a vossa bondade na festa da Virgem Santa Maria, inspirando-nos no seu cântico de louvor. Vós fizestes maravilhas a favor de todos os povos e manifestastes geração em geração a vossa misericórdia quando olhastes para a humildade da vossa serva. E por ela nos deste o Salvador do mundo, vosso Filho, nosso Senhor Jesus Cristo. Por ele a multidão dos anjos adora a vossa majestade e exulta eternamente na vossa presença. Permiti que nos associemos às suas vozes, cantando com alegria.

Vós, Senhor, sois verdadeiramente santo, sois a fonte de toda a santidade. Santificai estes dons, derramando sobre eles o vosso Espírito, de modo que se convertam para nós no corpo e sangue de nosso Senhor Jesus Cristo. Na hora em que ele se entregava para voluntariamente sofrer a morte, tomou o pão e, dando graças, partiu-o e deu aos seus discípulos, dizendo: Tomai todos e comai. Isto é o meu corpo, que será entregue por vós.

De igual modo, no fim da ceia, tomou o cálice, de novo vos deu graças e deu aos seus discípulos, dizendo: Tomai todos e bebei. Este é o cálice do meu sangue, o sangue da nova e eterna aliança, que será derramado por vós e por todos para remissão dos pecados. Fazei isto em memória de mim.

0: Senhor, o memorial da morte e ressurreição de vosso Filho, nós vos oferecemos o pão da vida e o cálice da salvação e vos damos graças porque nos admitistes à vossa presença para vos servir nestes santos mistérios. Humildemente vos suplicamos que, participando no corpo e sangue de Cristo, sejamos reunidos pelo Espírito Santo num só corpo.
1: Lembrai-vos, Senhor, da vossa Igreja dispersa por toda a terra e tornai perfeita na caridade, em comunhão com o nosso Papa Leão XIV, o nosso Bispo Nuno e todos os ministros sagrados.
2: Lembrai-vos também dos nossos irmãos que adormeceram na esperança da ressurreição e de todos aqueles que na vossa misericórdia partiram deste mundo. Admiti-os na luz da vossa presença. Tende misericórdia de nosso Senhor e dai-nos a graça de participar na vida eterna com a Virgem Santa Maria, Mãe de Deus, São José, seu Esposo, os bem-aventurados apóstolos e todos os santos que desde o princípio do mundo viveram na vossa amizade, para cantarmos os vossos louvores por Jesus Cristo, vosso Filho.

0: num só coração, numa só alma, como filhos muito amados pelo nosso Pai do Céu, rezemos como o Senhor nos ensinou. Pai nosso que estás nos céus, santificado seja o vosso nome. Venha a nós o vosso reino. Seja feita a vossa vontade, assim na terra como no céu. O pão nosso de cada dia nos dai hoje. Perdoai-nos as nossas ofensas, assim como nós perdoamos a quem nos tem ofendido. E não nos deixeis cair em tentação, mas livrai-nos do mal. Livrai-nos de todo o mal, Senhor, e dai o mundo a paz em nossos dias, para que, ajudados pela vossa misericórdia, sejamos sempre livres do pecado e de toda a perturbação, enquanto esperamos a vinda gloriosa de Jesus Cristo, nosso Salvador.
1: Vosso reino, o poder e a glória para sempre.
0: Senhor Jesus Cristo, que disseste aos vossos apóstolos: deixo-vos a paz, dou-vos a minha paz. Não olheis aos nossos pecados, mas à fé da vossa Igreja, e dá-lhe a união e a paz segundo a vossa vontade. Vós que viveis e reinais pelos séculos dos séculos.
1: Amém.
0: Paz do Senhor esteja sempre convosco. No amor que nos une em oração com Maria, nossa Mãe, saudemos na paz e no amor de Cristo.

Felizes somos todos nós nesta tarde, porque todos convidados a tomar parte na ceia do Senhor. Eis o Cordeiro de Deus, eis aquele que tira o pecado do mundo. Senhor, eu não sou digno que entreis em minha morada, mas sei uma palavra e sei salvo.

Oremos. Senhor, que nos alimentastes neste sacramento celeste, fazei que, celebrando com alegria a comemoração da Virgem Santa Maria, imitemos as suas virtudes e colaboremos generosamente no mistério da nossa redenção. Por Cristo, nosso Senhor.

0: Os responsáveis da novena Chave de Ouro endereçam os seus agradecimentos a todos os que contribuíram para tornar esta novena possível. Os cabeças Marlene, Carlos, Laura, Leonor, Paz, Fátima, Sandra, Bruna, Terezinha, Lígia, Carlota e Leonor. Aos mordomos e mordomas dos sítios da Igreja, Lanjinhas, Fonte, Pico da Pedra e Pico. À família que ofereceu a homilia, ao Duarte que idealizou e também decorou a nossa Igreja. À Carmo, ao Sérgio, à Inês, ao Pedro, ao Dário, à Marciana, à Cristina e ao Bernardo, que foram incansáveis na ornamentação da Igreja, à Câmara Municipal do Funchal, à Fundação Berardo, ao Coro Noto, que animou a novena, ao Sr. Padre Héctor pela homilia, ao nosso Parque pela dedicação e dinâmica na paróquia, ao Sr. Padre Manuel Xícher e a todos os que, de uma forma ou de outra, contribuíram para a realização e sucesso desta novena. Os responsáveis da novena ainda convidam a todos a assistir e a participar na animação exterior no adro com o grupo de folclore da Casa do Povo de Gaula e a Banda Filarmónica de Santo António e, no Largo da Fonte, com o conjunto musical Montreal Band. Para o próximo ano, são nomeados os seguintes cabeças responsáveis: Marlene Rodrigues, Duarte Pereira, Paulo Saldanha, Carlos Alberto Mendes, Lígia Maio, Teresa Vieira, Bruna Câmara, Laura Segura, Matilde Casimiro, Leonor Santos, Paz Mendonça, Ana Margarida Mendonça, Fátima Santos, Sandra Santos, Nádia Jesus e Leonor Jesus.
1: Quero também eu renovar o agradecimento à novena da Chave de Ouro, sobretudo os responsáveis, por toda a dedicação, por todo o esforço, sobretudo aqueles que estiveram a ornamentar esta Igreja de Nossa Senhora do Monte para que ela fosse este belo jardim para a nossa mãe. São muitas horas, muita dedicação e, apesar dos imprevistos que tivemos, que não foi fácil, mas conseguimos, pôr a noite dentro, enfeitar a Igreja para que estivesse pronta para a primeira novena. Estamos de facto de parabéns por todo o esforço e dedicação, sobretudo dos responsáveis da novena da Chave de Ouro. Que Nossa Senhora do Monte recompense todo o bem, todo o serviço, todo o amor que tendes tido, não apenas durante estes dias que antecedem as novenas e a festa da nossa padroeira, mas ao longo de todo o ano na nossa comunidade paroquial. Quero também renovar o agradecimento ao seu padre Héctor, pela presença, pela oração, pelo testemunho e também pela bela homilia que nos ofereceu, reflexão essa que fica certamente gravada no coração de cada um de nós para estarmos de facto mais unidos a Maria Santíssima, ao seu Filho Jesus, mas também aos irmãos uns com os outros. Quero neste momento convidar a todos a nos colocarmos de pé e a rezarmos três Ave Marias, assim propõem os responsáveis da novena Chave de Ouro, por todos os responsáveis e mordomos desta novena, sejam residentes, antigos residentes ou estejam emigrados, e por todos os responsáveis, mordomos e colaboradores falecidos. Olhando para a nossa Mãe do Céu, rezamos três Ave Marias com toda a confiança e esperança que depositamos na nossa Mãe do Céu. Ave Maria, cheia de graça, o Senhor é convosco, bendita sois vós entre

as mulheres, e bendito é o fruto do vosso ventre, Jesus. Santa Maria, Mãe de Deus, rogai por nós, pecadores, agora e na hora da nossa morte. Amém. Nossa Senhora do Monte, Rainha da Paz, Ave Maria, cheia de graça, o Senhor é convosco. Bendita sois vós entre as mulheres, e bendito é o fruto do vosso ventre, Jesus. Santa Maria, Mãe de Deus, rogai por nós, pecadores, agora e na hora da nossa morte. Amém. Nossa Senhora do Monte, Rainha da Paz, Ave Maria, cheia de graça, o Senhor é convosco. Bendita sois vós entre as mulheres, e bendito é o fruto do vosso ventre, Jesus. Santa Maria, Mãe de Deus, rogai por nós, pecadores, agora e na hora da nossa morte. Amém. Nossa Senhora do Monte, Rainha da Paz, com igual confiança e esperança, olhando e fitando a nossa Mãe do Céu, a Senhora do Monte, consagramos a nossa vida pessoal, a nossa vida familiar, comunitária, social. Consagramos toda a nossa realidade biológica, mas também humana, à nossa Mãe do Céu. Ave Maria, esposa do Espírito Santo e mãe destes teus filhos, nós nos consagramos a ti, Rainha, Senhora do Monte e do nosso coração. Colocamos nas tuas mãos puríssimas a nossa vida, a fim de que possamos, através do teu coração, purificar-nos, tornando-nos simples e inocentes. Defende-nos, Rainha e Senhora do Monte, de todos os males espirituais e físicos. Afasta o mal desta ilha. Manda São Miguel Arcanjo, com todos os anjos, a defender-nos e a precipitar no abismo as forças malignas, a fim de que esta terra possa irradiar o perfume da graça. Nós te agradecemos, Mãe, por aquilo que tu farás por nós e por todos os teus filhos do mundo inteiro. Amém. Glória ao Pai, e ao Filho e ao Espírito Santo, como era no princípio e agora e sempre. Nossa Senhora do Monte, rogai por nós. Antes de invocar a bênção de Deus, procedo agora à bênção dos objetos religiosos que possais ter convosco, pedindo que possais segurar nos mesmos, enquanto procedo à bênção. Senhor nosso Deus, que em vosso Filho, na sua encarnação, vos tornaste presente na história da humanidade, abençoai e santificai estes objetos religiosos, para que sirvam de sinal da tua presença e da tua paz. Em nome do Pai, e do Filho, e do Espírito Santo. Amém. A festa continua lá fora, com a nossa presença, nosso convívio, a nossa amizade, à volta de outra mesa que também nos congrega, que também nos reúne, a sermos sinal de fraternidade, de paz e de amor deste Deus que vem até nós com a intercessão da nossa Mãe do Céu. A todos vós desejo a continuação de uma noite feliz com a bênção de Deus, com a intercessão da nossa Mãe do Céu. O Senhor esteja convosco. A bênção de Deus Todo-Poderoso, Pai, Filho e Espírito Santo, deixa sobre vós, permaneça nos vossos corações. Amém. Ide em paz, construí a paz, que o Senhor sempre vos acompanhe.

Primeira novena, chave de ouro, a partir da Igreja do Monte. Nós estamos de regresso amanhã, no mesmo horário, para que você possa escutar e acompanhar as novenas em honra da Senhora do Monte. Boa noite, até amanhã, se Deus quiser.

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1: No Evangelho de hoje, Jesus sobe ao monte com Pedro, Tiago e João. Ali diante deles transfigura-se. O seu rosto brilha como o sol e as suas vestes tornam-se resplandecentes. Por um instante, os discípulos contemplam a glória de Cristo e compreendem que Ele é verdadeiramente o Filho de Deus. Mas no meio daquela luz, escuta-se uma voz do céu. Este é o meu Filho muito amado. Escutai-o. Também nós vivemos momentos de escuridão, dúvida e sofrimento. Nestas horas, Deus recorda-nos que a resposta está em escutar Jesus, confiar na Sua Palavra e caminhar com Ele, mesmo quando o caminho passa pela cruz. A transfiguração não afasta os discípulos da realidade, mas antes prepara-os para enfrentarem as dificuldades com um olhar novo, iluminado pela esperança. Que hoje encontremos alguns momentos de silêncio para escutar a voz do Senhor.
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